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0: Sequeira com Ella Langley e connosco, com o senhor Pilar Lourenço, Mateus Lourenço, Joana Sequeira, o trio do problema.
1: É o triozinho do problema, cara.
2: Sim, Ella Langley. Ella.
0: Ela quem?
2: Crime
0: a Langley.
2: Disse...
0: Ela que me Langley.
3: Crime disse Ella Langley.
0: Ela que me Langley.
3: Boa.
0: Ela que quê?
3: Olha, o que estava a dizer? Para de bater palma.
0: Não, Mateus vai-te dizer que dia é hoje para te situares.
2: Eu vou fazer uma coisa nova. Vou ficar a bater palma.
0: Não vais não.
3: Então.
0: Você
3: é chato.
0: Não vais não.
2: Pronto, mano.
3: Vês, a Pilar diz logo que não, tu não fazes.
0: Tu claro, paras logo que... Tu és mãe do teu filho, eu sou mãe do meu. Vá lá, diz lá, Mateus.
3: Anda
0: o que
3: lá.
0: É que tens para contar aos nossos
3: foi?
0: Queridos
3: que
0: ouvintes?
3: Olha
2: agora
3: a minha
2: via, vou contar o quê? Ué, hoje é dia do balão de ar quente.
0: E para mim, quando se fala em balão de ar quente...

0: chaves, queria as chaves.
1: Não, espera aí, vamos lá falar sobre isto. A morte do Di na vida real, eu estou a par. Mas então na novela, como é que fizeram?
2: Porque ele de repente desaparece, não é?
0: Pois, deixou de...
2: Tiveram que arranjar ali uma forma de...
1: Mas foi como? Meteram num balão de ar quente?
0: Foi só embora.
1: Era essa a forma que lhe arranjaram?
0: Sim. Ele mandou o boné...
2: Porque eles queriam também assinalar o que aconteceu na vida real. Mas sem ser. Então foi
0: muito emotivo. Olha, digo uma coisa. Eu chorei tanto. Meu Deus, horrível.
1: Olha, pois eu não... Agora também fica...
2: Vamos para cima agora.
0: Bora lá, vá.

0: Hasta Nueva York, se te queres divertir.
1: Olha,
0: tenho-vos a dizer. Olha, tenho-vos a dizer uma coisa que é. O Mateus tinha dito bem que os grandes concertos deste ano até agora foram Rosalía
2: e Bad Bunny.
0: Exato. Normal. E o Bad Bunny já superou a Rosalía no que diz respeito a.
2: Numbers, payments.
0: E é normal, não é?
2: Grandioso jogo da
3: mão. Desculpa lá, fãs da Rosália, mas não comparemos o Bad Bunny à Rosália.
0: Ui, onde é que estás a
3: ver? Mundialmente,
0: tu já não sabes o falatório que foi depois do concerto de Bad Bunny. Não,
3: mas ele,
0: minha menina.
3: Mundialmente chega a muito mais pessoas do que a Rosália.
0: Mundialmente, eu não sei, a mim chega muito mais.
3: A mim chega. Mas também tem muito mais concertos. Ou seja, já deu muito mais concertos do que a Rosália. Acho que em termos de tour, ele tem mais datas.
0: Eu só estou a falar em Portugal.
3: Em Portugal?
0: Estou a falar em Portugal.
3: Ah! Então, como é óbvio.
2: Pronto.
3: É óbvio.
0: Pronto, mas eu fico feliz porque eu gosto muito do meu Benito.
3: Os fãs da Rosália é que não souberam defendê-la.
0: Então que lutem. Na Mega, é Lizzo com About Time. E ela vai a dizer mais neira, mas eu não tenho nada a ver com isso.
2: Não.
0: Pilar Lourenço, Mateus Lourenço e.

0: Cyrus com esta Younger You.
1: Nunca te esqueças de quem és, ouviste a Miley?
0: Exatamente, é. E ela também diz, agora não me lembro como é que é, mas no teu trabalho não te esqueças de ligar à tua mãe. É sem qualquer coisa.
1: É muito importante.
0: Não
1: estou
0: a lembrar isso. Da frase.
2: É bom que o Simão me ligue, estou já a avisar. É bom que o Simão me ligue nessas.
0: Vai ligar. Até porque se tu continuares a informar da forma que tu informas sobre como ganhar dinheiro,
2: são 22.222 euros. É tanto dinheiro, só tens de ligar para o número mágico.
1: 761-10-10-10 é o número mágico. Liga agora, podes ligar com as mãos ou liga com os pés. 761-10-10-10 liga com as mãos ou liga com os pés.
2: Qual é que é o valor ali do IVA? Um euro mais IVA.
1: Um euro mais IVA.
0: Toma. O valor da IVA eu não sei, mas do Plutónio é muito. E ele chega já a seguir com então por enquanto.
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0: Faltam 2 minutos para as 7 da manhã. Bom dia, boa sexta-feira. Já sabes que ficas agora a conhecer as Train News com a Liliane. Bom dia.
1: Olá, bom dia. A abrir, a indicação de uma colisão entre um veículo ligeiro e um pesado de mercadorias causou um morto e deixou o trânsito condicionado no IC2 em Coimbra. Depois da greve geral, hoje há muitas escolas que podem não abrir portas. Os trabalhadores não docentes estão em protesto. A paralisação abrange auxiliares e outros profissionais de creches, escolas e também de instituições de apoio à família. Em causa estão reivindicações como a reposição da carreira de auxiliar de ação educativa, melhores salários e atribuição de suplementos. Se tens coisas para tratar nos registros e notariado, hoje é mau dia. O Sindicato dos Trabalhadores convocou para hoje um plenário com uma adesão extraordinária, com cerca de 3 mil inscrições. Será um plenário que vai ser online e decorre entre as 8 da manhã e as 8 da noite. Na próxima semana começa uma greve que se estende de 8 a 13 de junho. E o Papa Leão XIV começa amanhã uma visita de uma semana à Espanha. Tem vários encontros previstos, vai começar por Madrid, e há portugueses a organizar precisamente essa viagem a Madrid, e é o caso de João.
2: Sobretudo muita coerência. Gosto muito que o diálogo dele seja sempre sobre paz, e este Papa eu sinto que tem conseguido dar muita, muita continuidade ao que o Papa Francisco vinha a fazer em tempos particularmente difíceis agora com a guerra.
1: Estando próximo do nosso país, são muitos os jovens que não querem perder esta oportunidade.
0: E muito bem, acho que fazem muito bem. Obrigado. Desculpa, meu
3: sim,
0: querido.
3: Sim, sim, eu só disse sim,
0: ah,
3: sim.
0: Okay.
3: Foi, tá
0: essencial.
3: Bem. Exatamente. Hoje podes contar com céu pouco nublado ou limpo e uma pequena descida da temperatura mínima. As máximas são de 21 graus para Braga, Viseu e Coimbra, 19 para Porto e Aveiro, Lisboa a chegar aos 23 graus de máxima, Évora aos 29 e Faro aos 31.
0: Sim, sim. E já a seguir, continuamos com a febre dos cromos.
3: Vamos,
0: não é, meu

0: São Escalema e também a Sara Correia com este Respirar, Respirar.
1: Não te esqueças
0: respirar.
1: Hoje.
0: Respirar.
1: Não te esqueças,
0: não
1: muito
0: convém.
1: Importante.
0: Ah, de respirar,
1: não
0: também
1: é
0: se esquecer.
1: Mim,
0: não estava a pensar. É pá, eu preciso mandar aqui uma trolicada no microfone. Se te esqueceres hoje também,
2: já
0: amanhã
2: tô.
0: Já não te podes lembrar.
1: É verdade, é daquelas.
0: É esqueces, esqueces. Ou respiras agora ou acabou.
1: Foi-se. Pronto, mas eu sei que tu respiras.
0: E bem,
1: nós respiramos.
0: Anda cá, tu
2: olha,
0: respiras,
2: tu respiras cromos. E eu quero saber como é que está essa tua jornada.
1: Olha, ainda ontem foi feita essa pergunta lá em casa. Afinal, quantos faltam? E qual foi a resposta? 50.
2: 50? É imensa, não?
1: O quê? Bué da pouco!
0: Ai, 900 é? E tal?
1: Opa, eu odeio.
0: Peraí, já fizeste 900 e tal? 800 e tal?
1: Exatamente.
2: Não te esqueças de respirar.
0: Mas espera aí, mas são tão repetidos, não é?
1: Olha,
0: ou então chegas àquela parte, vai encravar e
1: não, vou contar.
0: Não sai dali.
1: Mas eu podia vir aqui fazer um género de eu posso, eu faço, eu aconteço. Mas vocês já sabem que eu não
2: tu
1: sou
2: não
1: essa
2: assim.
1: Pessoa.
2: Uh-huh.
1: Não.
2: Não.
1: O que é que aconteceu lá em casa? Eu patrocinei a caderneta, porque como vocês sabem, eu não gosto de ter problemas. Já tenho os que tenho.
2: Certo.
1: Então
0: não são fáceis.
1: Nada. Patrocinei a caderneta e disse, olha Tito, que é o meu irmão, está aqui. Este X dinheiro compra não sei quantas chaquetas. Ah, então, sério, obrigado, mano. Não sei quê.
0: Tens mesmo padrinho.
1: O que é que ali acontece? O meu tio é o meu primo. É o meu irmão. É, ele é primo irmão.
0: Olha,
1: é
0: para acabar.
2: Tudo o que vais dizer depois disto acabou. Os nossos ouvintes já vão ficar presos
1: já
2: aqui.
1: Perdi,
2: é primo, é irmão. É o
0: teu
2: quê?
0: Irmão.
1: Yeah, é isso, é o meu irmão. Só que pronto, o pai dele.
2: Acabou já.
1: Ele, é igual, ele tem a quem sair. É das coleções e disto e daquilo.
2: O pai dele que é teu tio.
1: Exatamente, meteu-se naquilo.
2: O teu pai.
1: Pois é isto a confusão. É meu tio porque ele é meu primo irmão. Acabou.
0: O pai da criança.
1: O pai da criança é todo das coleções e disto e daquilo, okay. E dos legs e de montar. Ele é igual a ele. Meteu-se naquilo e é a salvação. Descobriu o site e a época a cromos do 00 que vai e troca com aquilo. Ele hoje vai a um sítio para trocar um cromo.
2: Ai não.
1: Pão, ou seja, ele vai fazer aquilo sem mandar vir. Porque ele depois mete-se naquilo. Olha, Tito, olha aqui, anda cá.
2: Porque marcou
1: faz aquilo
2: uma hora
1: com ele. E eu passo ali e vejo, estou a tratar disso. Então, boa, continuem.
2: Sim, o teu papel aqui foi só.
1: Mas só patrocinar.
2: Patrocinei, resolvam-me isto.
1: Eles o trabalho
0: eu essa pessoa. Quantos cromos é que tu contribuíste para ali?
1: Ou seja, pá, contribuí.
2: Diz a verdade.
1: Pá, aí 200.
0: Bem, somos irmãos.
2: Ok.
1: Assim, o que eu paguei foi tudo em cromos sem repetidos e não sei o que. Há de ser isso. Agora.
2: Então faltam de 50.
1: Sim.
2: Ok.
1: Até à data, sim. Agora, se tu queres trocar cromos, ficas a saber que vai haver um cromódromo.
2: Ah, pois é, cá em Portugal.
1: Nos Santos, em Santos, todos os sábados e domingos, das 16 às 18. Serviço
2: faltava-nos
1: público.
2: Faltava-nos isto, trocar domingo.
0: É bom. Nos Santos, que
2: é?
0: Nos
2: é
0: Santos
2: um
0: populares?
2: Cromódromo.
1: Sim, sim. Cromódromo.
0: Durante os Santos?
1: O outro é cromodependente.
0: Vai correr bem.
2: Exato.
0: Durante os Santos populares, as suas jornadas de casa.
1: Sim,
0: Joana.
1: Cromódromo.
0: É, que a cerveja que tem em cima vai correr muito bem.
2: Então, pois, e tu então, vais para lá?
0: Então, pois eu, vai haver barracada.
1: É, sábados e domingos, das 16 às 18. Olha, eu estive nos Santos e odeio quando há barracada. De resto,
0: olha,
1: mas
0: quando há barracas,
2: já gostas.
0: Na Graça, barracas. Na Bica, na. Não
1: eu.
0: Dizem. Não, pá, os cromos.
1: Ah, nos Santos, em Santos. É nos Santos.
0: Ah, em Santos,
2: Santos, em Santos, pronto.
0: Não, é que os Santos populares é uma coisa, em Santos é outra.
1: Mas isso já está na net, é só pesquisarem também.
2: É só pesquisares, Joana.
1: Exatamente.
2: Já tens, também não tenho assim. Foi-se.
1: Olha, foi-se. Tchau.
0: Porque imagina, até os aparelhos estão a ficar assim, chocadíssimos. A Pilar não consegue falar, mas
1: a Pilar
0: quer dizer
1: não
0: para
1: consegue
0: a música.
1: Falar, mas já.
3: A Dua Lipa também é fã de Portugal.
0: Ah, a Dua Lipa também é fã de Portugal. E vamos falar sobre isso
1: é
0: já
1: assim. Vamos falar
0: tá
1: sobre
0: bem?
1: Isso.

0: 30, ela com 28, porque tem agora 30. Pois. E ele 30.
1: Não tem a minha idade. Fazendo as contas.
0: E ele 34, tinha 36, porque agora tem 36. E portanto, olha, eu assim, olha, foi mesmo uma paixão, porque demoraram aqui 2 anos e pouco.
1: Sim, sim.
0: E siga a bola para a frente.
1: Claro. Estão certos do seu amor.
0: O que é que acontece?
1: Se calhar, logo, como tudo.
0: A
1: olha,
0: lua
1: eu
0: de
1: fiz
0: mel...
1: um filho.
0: Pois é, olha, pois é.
1: E há quem é de
0: ali
1: para o teu lado. Oh, Mateus, isto às vezes o tempo não é nada, meu querido.
0: É verdade, é verdade.
1: Boa,
0: não,
1: ainda
0: eu
1: há esperança para mim. Let's go.
2: Ai, ah, ah.
0: E para mim também. E para mim
1: sim.
0: Também. Há esperança para ti.
1: Olha,
2: para ti há tanta, meu pequenino.
1: Ah, mas eu deixo que aproveitar a vida.
2: Os primeiros
1: exato,
0: o que é que acontece? Se calhar a lua de mel vai ser cá.
1: Mas
0: é Dua Lipa, isso é que não se sabe. Mas
2: o que está aí a gostar dessa curiosidade? Olha,
0: sabe-se que em colaboração com a Google Maps, a Dua Lipa fez uma lista com os seus locais favoritos, onde entram Livraria Lel, atenção.
1: Sabe que eles andaram
2: quando
1: a ler
2: o livro. Mudaram o nome.
0: Livraria
1: Lel Porto.
0: Pois é.
2: Não sei
0: ponto
2: se... Porto.
1: Nunca esqueci
0: é ponto?
1: Do ponto.
0: É o ponto?
2: Acho que é o ponto.
1: Ah, ok.
2: Olha uma coisa, mas
1: sim,
2: pode ter a ver com isso. Porque eles estiveram a ler o livro.
1: Foi assim que eles conheceram.
2: Eu adoro essa história, acho tão querida.
0: Ah, é, contem lá, não sei.
1: Tu não sabes, tu não nos ouves. Nós contámos isto para aí anteontem ou ontem. Mas pronto, aquilo que aconteceu
2: não é
1: foi
2: possível.
1: Eles estavam a ler o mesmo livro e quando ele se apercebe ficou: não, estamos a ler o mesmo livro. E perguntou
0: e duas estrelas, yeah. Mas aonde?
2: E estavam no mesmo capítulo.
1: Transportes públicos, acho eu. Era assim qualquer coisa.
2: Claro, aí já é reservado ao casal.
1: E então ele perguntou e ela disse X página e ele disse: então estamos na mesma página.
2: Toma. E depois ela fez a
0: ei,
2: música.
0: Mas também, e já tinha mesmo
1: ganda
0: que ser.
1: Game.
2: Olha,
1: ganda
2: não,
1: game, mas
2: olha,
1: estamos na mesma
2: abre.
1: Página.
2: Porque
1: ele nem
2: e
1: ouviu a página
2: a
1: que
2: música,
1: ela estava.
2: A música Training Season is Over. Sabes?
0: Sei,
1: Training
0: sei.
1: Season.
0: Ah, eu vi.
2: Ah, estava a cantar a música. Mas... Training Season, sim. Serviu como manifesto para ela atrair.
0: Para aparecer um homem,
1: eu
0: a
1: sei,
0: sério.
1: Eu
0: isso
1: sei
0: vi.
1: Porque tu mandas isso para nós e eu abro os vídeos. E aqui foram apanhadinhos quem é que não ouviu.
2: Ah, mas isso
0: não,
2: é
0: não, eu.
2: Eu
0: estou.
2: Training Season is Over.
0: Vai ver, olha, isto está gravado, vai ver. Eu disse assim, já vi isso. É, eu acabei de dizer,
2: diz,
0: é ela a dizer.
1: Estou eu a bater na mesa.
0: Acabou-se os bebés, eu quero um homem a sério.
2: Sim, queridinho, mas não foi porque eu mandei de certeza, não abriste o grupo. Vocês também só mandam lá coisas que não interessam a menos hoje. Se eu começar a ir a boca, ui, ui, ui.
1: Joana, eu até te vou dizer uma coisa que é: se tu fazes novamente o teu habitual, que é mandas para lá o que te apetece e não respondes aos meus, eu não abro os teus.
2: Eu acho que tu nem venhas com isso, que eu vou ver as tuas coisas e respondo. E depois penso, aí agora respondi, já não vai ver que eu mandei coisas. E outra coisa, tu mandaste um grupo que tenho contigo e com a Mariana.
1: É a mesma
2: eu
1: coisa
2: não
1: que
2: tinha
1: tu me tinhas mandado.
2: E eu mandei para ti ou para o grupo? Já nem sei. É uma
1: tu mandaste para mim e eu mandei para o grupo. E aí fiquei com raiva. E disse, agora não lhe vou responder.
2: Tu só vi depois.
1: Porque já tinha mandado. Isso não se pode dizer.
2: É mal.
1: Bem,
2: já não me lembro.
1: Eram pessoas que foram sair à noite.
2: Já
1: bem, 7h20. Bom dia.
0: É verdade. Começou, sexta-feira.
1: Isto era sobre a Dua Lipa, lembra-se?
0: Isto era sobre a Dua Lipa.
1: Saudades desses tempos.
0: Acabou em grupos e em ver reels que
2: epá,
0: não se vê.
2: Um
0: e tu, 968-689-229, levas na cabeça daquele amigo chato que é tipo: ah, tu não vês os TikToks que eu te mando.
1: Sim, mas isto é um
2: vês.
1: Tema.
2: Amigos
1: é um tema que pode ser decisivo numa relação.
0: Pois pode.
2: É pá, o Pilato, tu não me enerves.
1: A Mega, Empire of the Sun, que é para ver se reconciliamos.
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0: de mesa noutro lugar, que foi aquilo que Maguia Corceiro fez. Marcou mesa noutro lugar.
1: Foi para a Espanha.
0: Portugal
1: marcar
0: já
1: mesa.
0: Não lhe chega. E bem. E agora, exatamente, foi marcar mesa em Espanha.
2: Está de parabéns.
0: Muitos parabéns.
2: Tudo o que nunca fomos é um filme espanhol. Okay. E tem Magui Corceiro como protagonista.
1: Palmas, palmas, palmas.
2: E nós queremos dar-vos parabéns. Parabéns à Magui. O filme saiu ontem, para os grandes ecrãs. Eu ainda não o vi.
1: Já saiu ontem? Já. Eu já tinha saído há...
0: Deve ter sido antes de estreia.
1: Porque houve cá uma em Portugal. Houve uma também em Espanha. Ela em Portugal aqui teve radiada...
0: Do seu núcleo, fora
1: do seu núcleo.
2: Exatamente.
1: E. Ai, agora o que é que eu dizer isto? Acho que parecia também uma passadeira cor-de-rosa.
0: Achas? Eu acho que o núcleo até é bastante.
2: Passadeira cor-de-rosa é bom.
1: A dizer, esteve com o seu núcleo. Eu não, eu, o meu tonzinho. Esteve com o núcleo dela, vestida por uma pessoa.
0: Sim.
2: Não, mas e não sei se sabiam que este filme teve um livro antes.
1: Não, jura que teve.
0: Tem mesmo.
2: Não,
0: tem mesmo.
2: Juro, na passadeira.
0: Tem mesmo nome.
1: Há toda uma saga.
2: Sim.
0: Ser um filme.
2: E a saga chama-se Deixa Acontecer.
1: Isto é basicamente a Magui.
2: Alice Kellen.
1: É uma pintora.
2: Sim.
1: Que está a ultrapassar o trauma de ter perdido os pais num acidente de carro.
2: Exatamente.
1: Okay. Depois, ali para o meio, entra lá o ator espanhol.
2: Iui.
0: Que é talentoso.
1: Quer dizer-te uma coisa.
0: Ele tem talento. Parece-me.
1: Olha. Não entra sei. Lá para o meio.
0: Parece-me um elenco bastante composto.
1: Olha,
0: a nível de
1: eu
0: talento.
1: Sim, uma coisa.
0: Não é?
2: Estou okay. a perceber.
0: Concordas,
1: acho que eu estive a ver.
2: Concordo.
1: Estive a ver um bocadinho de nada de uma entrevista dela e dele lá em Espanha. Não, nas Espanhas.
0: Foi ela que lhe deu a t-shirt do Sporting?
1: Sim. Ela deu o entrevistador.
0: Ah, foi o entrevistador.
1: E ela
0: não
1: foi
0: sei, pareceu-me só esse.
1: E eu a pensar assim: como é que esta rapariga. Nas. Pronto, não é? A representar, os atores fazem estas coisas. Como é que ela. É imagina.
2: Tens que acabar
1: não,
2: a frase, Joana.
1: É o homem, o ator que contracena com ela,
2: sim.
0: Certo?
1: Eu ficava sempre a rir. Se eu tivesse que contracenar com ele, estava-me sempre a rir, a partir a rir de
0: Jana. Mas por isso é que ela pode ser
1: por
0: atriz.
1: Por isso é que eu não sou
0: não.
1: Atriz, claro. Mas, porém, sei lá, para mim a Magui é uma menina ainda pequenina. E então é tipo, é bem
0: não
1: estranho.
0: É, não.
1: Porque
0: é.
1: Ele
0: é uma mulher
1: mais
0: já,
1: velho.
0: Um mulherão.
1: E deixa ali. E pá,
0: ah,
1: ela fica ali.
0: Ai, nós portuguesas. Está bem, eles que venham. Nós sabemos
1: todas.
0: Muito bem. Está bem, nem todas, mas neste caso.
1: Ó, oh, Pilar, olha que
0: Magui,
1: nem todas.
0: A Magui representa-nos bem.
2: Tu ias-te rir, Joana, tu ias-te rir.
0: Não, eu percebo, é porque eu não levo nada a sério.
1: Opa, oh, desculpa, se eu fugi do Rico fazes aqui do corredor uma vez, imagina se eu não fugia deste homem.
0: Ai, do Paulo Pires, não ponho à frente, que eu também
1: então,
0: não.
1: Então, fujo, yeah, tenho vergonha.
0: Mas alguma coisa queira acrescentar?
1: As pessoas
0: posso...
1: que eu gosto do trabalho.
0: Esse, eu te sei, Mateus.
1: Não é?
0: Eu já vi essa fotografia.
1: Não é por ele ser bonito, eu gosto
0: muito,
1: do trabalho.
0: Eu acompanho.
1: Sim, sim. Eu já
2: como
1: acompanhava.
2: É que ele se chama? Como é que ele se chama?
1: Olha, havia uma.
0: Oh, Mateus, olha, então não
2: vá,
0: me ofendas.
2: Vá, como é que ele se chama?
0: Não respondesse tipo perguntas tão pai.
2: Não, a Joana está até claro, não sabe, Pilar não sabe.
1: Não,
2: Max Iglesias.
1: Não, olha. Ele entrava nesta série que é Valéria.
0: Claro.
1: E ele estava com a protagonista Roiva, com a protagonista. E eu ficava, ai, ó, Valéria, que sortuda.
0: Era como claro. Eu.
1: Que como é que ele chama?
2: Porque ele sabe as falas.
0: Não,
1: que
0: sortuda.
1: É o Max Iglesias.
2: Que sortuda, porque ele sabe as falas e contracena
0: sim,
2: bem.
0: E
2: é isso,
0: é profissional.
2: Não é?
0: Yeah, e nem sempre é fácil encontrar uma profissional.
1: O que eu faria era tudo pensar sempre que esta pessoa cheirava mal da boca. Agora estou a olhar para ele e estou a pensar, ele cheira mal da boca, não me afeta.
2: Pronto,
0: sim,
2: já não precisas
0: às vezes é pensarmos assim e tudo fica fácil de resolver.
1: É assim,
0: olha,
1: não...
0: vamos resolver também a vida a partir das 8 da manhã, porque vamos dar-te passes para o Afro Nation e podes ir aquecendo agora.
1: Ai,
0: com
1: que homem.
0: A Tyler.

0: Abril. É assim que se chama, 25 de Abril, Loner Johnny, também o Plutónio. Plu. 7h39. Vamos ao lugar às novas de hoje, porque temos amor aí muito para dizer. Há artistas que passam anos a fazer parte da nossa vida, já sem nós fazermos ideia de quem são. E a Easy Bizu é um desses casos.
1: Ganda nome. Olha, sabes que este nome faz lembrar o
0: as Portuguese Girls.
2: Bizu. É, Bizu.
0: A minha é
2: Easy Bizu.
1: Easy Bizu. Me faz lembrar aquela do Zubizu. Bizu.
2: Também dá. Também deve ter dado essa voz. Mas ele deu voz a músicas do David Guetta, do Robin Schulz, que ainda há pouco tempo falámos, porque foi lugar às novas aqui também, e até andam em digressão com os Coldplay.
1: Exatamente. Eu adoro este fenómeno porque eu gosto de músicas destes artistas, de house, techno, tudo, e essas vozes nunca são. E eu adoro às vezes as vozes das artistas.
2: Sim, eu gosto
1: e
2: do
1: olha,
2: vocal
1: está aqui um exemplo. Exatamente.
2: Gosto dos vocals.
1: Portanto, um grande beijinho à Easy Bizu. E esta é sem dúvida uma das músicas que vai estar na tua playlist de verão. Portanto, Sam Felt, Easy Bizu, Norma Jean, Martin, juntam-se em Into the Stars.
2: Norma Jean,
1: no lugar
2: vamos
1: às novas
2: então
1: de hoje.
0: Let's go, sem mais demoras.

0: Filipe, este há dois e há mesmo muitos dois no valor do grandioso jogo da mala.
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0: É só ligar.
1: Para que número, Joana?
0: 761-10-10-10, 761-10-10-10-9-1. Ai, olha.
1: Não,
0: ai, opa, eu não estou bem, agora diz o meu número.
1: Não, o teu número deixa para ti.
0: Espera lá, o que é isto? Ah, IVA, o que é que eu quero dizer?
1: É um euro mais IVA.
0: É isso.
1: É o custo da chamada,
0: não,
1: é só
0: bem.
1: Isso.
0: Alguém que me tira
1: 761-10-10-10 para ganhares 22.222 euros.
0: Ah, só que um pormenor. Não vai ser quarta-feira, mas sim terça-feira às 9h15.
1: Que até é bom,
0: que
1: é mais cedo, é mais rápido.
0: Mais rápido com o dinheiro,
2: nós estamos com tanta gana, tanta gana de te dar dinheiro que até pedimos aqui com um bocadinho de esforço.
0: Para ser antes, o quanto antes.
2: Exatamente.
0: São 7h48 e a chegar à Mega tens um Jamaican, que não é o Richie. Não, é o Yugal e o Solto.
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0: Passam minutos das 8 da manhã, já a seguir vamos dar-te passe para o AfroNation. Primeiro damos-te as Trend News com a Liliana. Bom dia.
1: Olá, bom dia. Há escolas que hoje podem não abrir portas. É dia de greve dos trabalhadores não docentes, auxiliares e outros profissionais de creches e também de instituições de apoio à família. Em causa estão reivindicações ligadas com a carreira e também melhores salários, atribuição também de suplementos. Se tens de tratar do cartão de cidadão hoje, pode não ser um bom dia. Começa a esta hora um plenário de trabalhadores dos registros. Vai durar até às 8 da noite. É um plenário online e conta com 3 mil pessoas. Pedem mais meios humanos e também mudanças na carreira. Vítor Gaspar pede ainda mais ambição e diz que é necessária prosperidade da próxima geração e isso exige reformas estruturais. Em entrevista à Renascença, o antigo ministro das Finanças afirma que a flexibilidade laboral é muito importante, mas as reformas estruturais também e não devem ser tomadas de forma isolada. Apesar do anúncio dos Estados Unidos de um cessar-fogo entre o Líbano e Israel, prosseguem os ataques israelitas no sul do Líbano. Desta manhã, registro de um morto e 4 feridos. A fechar, uma indicação de trânsito. O IC2 está cortado no sentido norte-sul, na zona de Cernache, Coimbra. Uma colisão entre um pesado e um ligeiro fez um morto, procedendo-se agora, nesta altura, ao desencarceramento do ligeiro. À passagem, nesta zona, circula-se de forma alternada.
0: Meu Deus. Obrigada, Liliana. E, Mateus, como é que está o tempo para hoje?
2: Hoje podes contar com o céu pouco nublado ou limpo e uma pequena descida da temperatura mínima. As máximas são de 21 graus para Braga, Viseu e Coimbra, 19 para Porto e Aveiro, 23 para Lisboa, Évora a chegar aos 29 graus de máxima e Faro aos 31.
0: E já a seguir vamos então ao que importa, ao que te importa. Temos
2: Exatamente.
0: Passes para te dar para o AfroNation, portanto é não saíres daí. Primeiro, ainda tens Bruno Mars.

0: Bom dia com o Songbird e também com a Mega Back to Friends, que é aquilo que se calhar vais fazer. Vais reencontrar amigos no Afro Nation.
1: Ai, que sozinha.
0: Chegou o momento que tu mais anseias, que é podes ganhar um passe para o Afro Nation.
2: É verdade, só tens de ser o primeiro ouvinte a responder corretamente a esta pergunta.
0: O Afro Nation acontece em que mês? Junho, julho ou agosto?
2: 968-689-229. A primeira resposta certa ganha um passe simples para os três
0: simples,
2: dias do Afro Nation.
0: Vou repetir a pergunta. O Afro Nation acontece em que mês? Junho, julho ou agosto?
2: Uhum. Responde.
0: Este é muito difícil.
2: A primeira pessoa ganha e depois, já a seguir, vamos entrar em contacto contigo.
0: Portanto, já sabes, fica perto do teu telemóvel. Vai ser já a seguir que te vamos ligar. Agora, tens a Neni.

0: E dá muito trabalho. Estava a dizer porque a Andreia mandou mensagem a dizer: eu vou entrar no trabalho às 8h30, se pudessem ligar antes. E agora eu queria saber. Olha, muitos parabéns, Andreia, e um ótimo trabalho.
1: Grande Andreia.
2: Obrigada.
0: Tá bem? Depois encontramos na apanha do...
1: da areia.
0: Sim.
1: Não, para nada.
2: Ok, está bom.
0: Beijinho.
2: Beijinho.
0: Eu às vezes também não sei
1: porque
0: é que me
1: meto nestas.
0: Quero ser engraçadinho, fico tendrada.
3: Apanha da areia é bom, é nova.
1: Bom, tá, vocês estão bem. A apanhar o ouro.
0: Olha, para ti que não apanhaste nada agora, podes apanhar mais tarde.
3: Nada tem, mas podes apanhar às 11,
0: olha,
3: o Diogo Pires. Podes apanhar... Não, já não vou continuar. Podes ganhar bilhetes para a Fornagem às 11 com o Diogo Pires, às 3 com a Margarida Borrego e às 18 horas com o Drive-In.
0: E daí não sei se é com a Margarida Borrego hoje.
1: Alguém há de ligar.
3: É às 3 da tarde.
0: Alguém com a Margarida Borrego anda por aí.
1: É o Diogo Pires.
0: Pelo país.
1: Que sorte, vais falar com ele duas vezes. Vamos aqui responder ao Lau. Que ele disse: Julho, enviei duas. Será que a última mensagem passou-me para o final da lista? Ó, meu querido Lau.
0: Ó, Lau. Olha, isto é para ti.
1: Isto é tudo ao mesmo tempo,
0: Lau. Já sabes que podes continuar a ganhar.
1: Pronto.
0: Portanto, não desistas. Até porque eu acho que ele era o segundo da lista.
3: Então, a seguir é o primeiro.
0: A seguir é o primeiro.
3: Às 11 da manhã.
0: Ó, Lau.
1: Ó, Lau.
0: São 8h19 e a chegar à Mega. Já a seguir tens Tate McRae.
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0: Justin Bieber com esta Speed Demon, agora que são 8h28, ele que é o amuleto da sorte para toda uma multidão.
1: Ainda ontem ouvi Justin Bieber.
0: Sim, sim.
1: Estou viciado em, na One Time.
0: Adoro também. Eu também acho que ouvi ontem, por acaso. Não por opção.
1: Obrigado, meteram-te uma arma à cabeça.
0: Sim. E disseram-me ou isto ou morres. Eu então vamos ouvir.
1: Olha, vamos falar de amuletos da sorte.
0: Uhum.
1: Não sei se vocês são supersticiosas, mas vou perceber já a seguir.
0: Sim.
1: Isto porque
0: tens
1: o continente.
0: Esperar, Deus, tens que esperar.
1: Tem que esperar para
0: não
1: vocês
0: te entregas
1: duas.
0: Assim.
1: O continente lançou uma campanha onde intitula o bacalhau como amuleto da sorte da nossa seleção. Está gira que até nós no Mundial de 66 chegámos à meia-final. E dizem, reza a lenda, comemos sempre bacalhau,
0: bacalhau
1: antes e depois nesse dia não se comeu. Que o Éder também comeu bacalhau.
0: Ok.
1: E há o bacalhau da sorte. Agora, eu digo já, eu, se soubesse que se eu comesse bacalhau antes de cada jogo, Portugal era campeão mundial, eu comia na boa.
0: Ah, claro. Aí sempre, tinha
1: sempre,
0: de ser.
1: Sempre,
0: este sempre. É uma grande carteira. O bacalhau está caro. Mas pode ser,
1: mesmo.
0: Como é que se chama? O bacalhau e há o genérico. Como é que se chama o genérico?
1: Ui,
0: assim,
1: aí não sei.
0: Não serve?
1: Aí não,
0: se
1: não, não, eu é que não sei.
2: Não estou lembrado.
0: Não me lembro, mas às vezes aqui no nosso bar da rádio tem. Por isso
1: okay.
0: É que eu.
2: Ai,
0: também deve servir.
1: Então, mas fica esse nome.
2: Sim, é mais barato.
1: Genérico.
2: Não sempre, sei se.
0: Opa, aos poucos, sim, juntávamos sim. Todos para ter bacalhau.
2: Olha,
1: exatamente.
2: Sei que era.
1: A nossa questão é essa. Qual é que é o teu amuleto da sorte no geral? 968-689-229. E já a seguir, nós vamos dizer se temos ou não.
0: Está bem,
1: eu. Vocês acham que eu sou disto ou não?
0: Não.
1: A sério?
0: Eu acho que queres dizer.
2: Se
0: quer dizer, mas depois também és todo
2: aí
0: um lado coisinhas.
2: Pois, não sei, acho que sim, se
0: yeah.
2: É capaz.
0: Verdade.
2: Agora é que tu
0: deves ser,
2: não
0: deves.
2: Sei.
0: Agora olhando bem para ele, tem carinha.
2: Os olhos estão a brilhar.
0: É.
2: Muito estranho, neste momento. Olivia Rodrigo, agora
1: é
2: com mais
1: luz.
2: Música
1: é.
2: Nova.

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0: De Vivi Good, são 8h37. Queremos saber se tu, para viveres bem, tens alguma superstição.
1: Exato, temos aqui um amuleto da sorte.
0: Exatamente, nós pedimos-te isto e o que é que nós recebemos? Muitas mensagens a dizer: palouco, palouco, palouco, palouco, palouco, é.
2: Tá louco, é.
0: Porque eu tinha dito que havia um genérico de bacalhau, eu não me lembrava do nome.
2: Nunca provei, palouco, se calhar já provaste mesmo e é mais barato. Pois é, isso.
0: Já te meteram para lá, palouco. Mas é.
2: Como a vida está, tem que comer palouco.
1: E eu sou um ignorante, estava zero a par de.
2: Não és ignorante, Mateus, não te mandas assim tão abaixo.
0: É só
2: não,
0: um bom vivã.
1: Nunca tinha
0: para
1: ouvido
0: ti é bacalhau e nada abaixo.
1: Abaixo, exato.
0: Tu és mesmo um.
1: É verdade, mas ou seja, nem, ou seja, qual é que é a aparência? É tipo, é igualzinho ao bacalhau?
2: Não, Mateus, eu não sei, vem embalado.
1: Então, já podemos ter sido
2: enganados. Olha, qual é que é o teu amuleto, Mateus? É isso que eu quero saber, porque estás-me com carinho.
1: Amuleto,
2: quem tem ursinho de peluche desde os 2 anos?
1: Eu dormi com peluche até uma idade bem madura.
0: Diz a verdade, entraste na mega
1: até
0: e acabou.
1: Até a semana passada.
2: E só preciso na esconde.
1: Não, dormia. Olha, era uma tartaruga grande de um lado e um ursinho do outro.
0: Tu és tão
2: tu és mesmo.
1: Amuleto da sorte, qual é? Vocês já ouviram?
2: Ah, é a pulseira.
0: Ah, ok. Eu não sabia que era amuleto.
2: O que é que essa pulseira me faz lembrar? As pulseiras dos bebês.
1: Conta como, porque eu não consigo tirar.
0: A mim faz lembrar a orivesaria do meu pai.
2: Pois, percebo, pai. E a mim faz lembrar. Porque as orivesarias. É, há pessoas que dão essas pulseirinhas.
0: Sim,
2: aos recém-nascidos.
0: E não só.
2: O meu irmão usou e olha,
0: vão lá buscar muito para a família toda igual.
1: Olha,
0: e depois escrevem.
2: É. Uhum. Então,
1: Joana,
2: dito que construir a família e vais andar
1: eu
2: toda
1: gosto,
2: a gente
1: eu
2: assim,
1: com uma
2: chapa, exatamente.
1: De ouro, gosto muito de ouro. E portanto,
0: tu gostas mesmo? Bacalhau, é ouro.
2: É. Mas espera aí, tu andas a ser pulseira de ouro, real?
0: É.
1: Então
2: podemos dar-lhe uma banhada e ele
0: parece
2: não,
0: por acaso parece.
1: O que é que aconteceu?
2: Ah, não é?
1: O que é que aconteceu? Eu tinha uma pulseira, mesmo, normal, esta vem de um fio. Essa era tipo a minha pulseira, eu adorava essa pulseira. Perdi, esquece o que
2: oh,
1: eu
2: meu
1: sofri.
2: Choraste.
1: E depois tinha um fio.
2: Pensei.
1: Tinha um fio que o meu pai me deu, que
2: porque
1: era grande.
2: Passado,
1: só tipo de herança, toma, fica com este fio. Cortei o fio e fiz do fio esta pulseirinha.
2: E o resto do fio está onde?
1: Está lá guardada, em mesmo arretado.
2: Vai ser para um filho teu, para.
1: Ou sim, sim,
2: também dá,
1: posso
2: não
1: deixar,
2: não é?
1: Eu quero deixar legado de ouro.
2: Claro. Se e faz tudo bem com o ouro, olha, dá sempre jeito.
0: Quilates que sim.
2: Então,
0: para onde esta, meu pai vai gostar deste bocadilho, só viu. Olha, temos aqui a Rita a dizer: uma pulseira. Oh, Rita, pulseira com U.
2: Não.
0: Uma pulseira.
2: Com
1: também
2: o.
1: É bom, também
2: uma pulseira.
1: Nós queremos é mensagens. Nós queremos é mensagens.
2: Mas com ela é boa, boa.
0: Estás aí com a pulsação mesmo.
2: Ah, calma, calma, não te rias. Ele é que disse assim.
1: Ah, pulseira?
2: Mas tu realmente
1: não sabes o que é que eu disse assim? Mesmo para gerar mensagem.
0: Claro, tu também não dás mesmo.
2: É, tu és tu.
1: Para gerar pulseira.
2: Tu a gerar conteúdo és o maior.
1: Olha, tu estás com a mão na cintura.
2: Olha,
1: estás com a mão na cintura.
2: Tu é que estás a seguir o teu
1: a Joana está com a mão na cintura.

0: ser conhecer a minha família, não é?
1: Ui!
0: Meu pai.
1: Agora é que são elas.
0: Ah, pois, foi de fino. Ela também não é fácil.
1: Imagino. Nuno Ribeiro e também a Soraya Ramos com este Fujo Contigo. São 8h49, mas nós não fugimos daqui, só depois das 10 da manhã. Portanto, até lá.
2: Usamos. Até lá, cá estamos. Oh, Pilar, e usa e abusa do WhatsApp. E o Duarte disse-nos: boas, pessoal.
1: Boas.
2: Meu amuleto da sorte é o símbolo do Sporting que eu tenho na carteira, nunca sai de lá.
1: Oh, Duarte. Ah, ele tem uma coisa impressa.
2: Queria só dizer isto. Olha, e tinha algo para vos dizer também muito rapidinho. Hoje não falei Leonardo DiCaprio, falo-vos em
1: não.
2: Brad Pitt. O Brad
1: não
2: Pitt
1: vais falar para quê?
2: Tem um amuleto da sorte que eu nunca mais me esqueci, que é um dente de tubarão.
1: Ah,
2: e eu uma vez na praia, estava nesse verão maluco,
1: ele teve
2: de encontrar
1: Angelina
2: uma
1: Jolie
2: pedra e perdeu
1: e
2: esse amuleto.
1: Sabe o que é que ele fez? Perdeu esse amuleto. Angelina.
2: Eu encontrei uma pedra que era meio um dente de tubarão, pus ouro à volta por cima e usei num fio, só que é demasiado grande e já não uso.
1: Ai, opa, ai de ti, como é que
0: fizeste isso?
2: E eu dizia às pessoas, isto é um dente de tubarão, e os meus amigos estavam comigo com o papo, isto é uma pedra.

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0: 9 da manhã, bom dia, boa sexta-feira e bom feriado, não, bom fim de semana. Ouves agora as String News com a Lili, bom dia.
1: Olá, bom dia. Cerca de 50% de adesão à greve que decorre hoje do pessoal não docente nos estabelecimentos de ensino de Lisboa, Porto e de Aveiro, é o que avança a Federação Nacional de Sindicatos Independentes da Administração Pública e de entidades com fins públicos. Criticam a intransigência do Ministério da Educação no que diz respeito às reivindicações, pedem melhores salários e também melhor carreira, admitem que vêm aí mais greves e estas setoriais. Se tens de tratar do cartão do cidadão ou até mesmo de outros assuntos nos registros e notariado, hoje pode não ser um bom dia. Começou já o plenário de trabalhadores, vai durar até às 8 da noite. Há, por isso, constrangimentos nestes serviços. É um plenário online e junta 3 mil pessoas. São presentes hoje a juízos 6 detidos na quarta-feira passada, junto ao Parlamento, durante um protesto da greve geral. 5 estavam detidos, são suspeitos da prática do crime de resistência e também de coação sobre funcionário. Um outro, esse acabou libertado, mas também tem hoje de se apresentar, é suspeito do crime de dano. E o suspeito do tiroteio no jantar da Associação de Correspondentes da Casa Branca. Foi acusado de tentativa de assassinato de Donald Trump. Cole Thomas Allen foi esta manhã presente a tribunal e não terá respondido às acusações. Para já deverá ficar em prisão preventiva, mas arrisca uma condenação à prisão perpétua, caso seja considerado culpado.
0: Oi. Obrigada, Liliana. Tens mais String News à tarde no Drive-In. Mateus, como é que está o tempo?
2: Hoje podes contar com céu um pouco nublado ou limpo e uma pequena descida da temperatura mínima, desculpa.
0: É que uma coisa
2: assim,
0: tão
2: estava uma despedida, a nossa jornalista também.
0: Querias dizer bom fim de semana. Claro, e fizeste muito bem.
2: As máximas são de 21 graus para Braga, Viseu e Coimbra, 19 para Porto e Aveiro, Lisboa a chegar aos 23 graus de máxima, Évora aos 29 e Faro aos 31.
0: Esqueci-me de ligar.
3: Estou farta de mal habitantes.
0: Estás?
3: É que eu estou sem fones.
0: Oh, desculpa, minha princesa, é como não tu é agora não dizes problema. O trânsito.
3: Estou um bocadinho em baixo.
0: Eu deixo-te aí estar a brincar. Um bocadinho. Olha, podes reclamar. 968-689-229. Livro de reclamações está aberto na Mega. Taylor Swift.
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0: KJ Imune com esta que se chama Rosa.
1: Estava sem som nos fones, bom dia.
0: Mas hoje querem.
1: Eu não sei, os meus fones andam-me aqui.
0: Eu há bocado fiquei sem microfone, tu sem fones, bem?
1: Eu acho que nos estão a tentar.
2: Já eu tenho tudo. Bom dia.
1: Então és tu que me estás a aldrabar.
0: E mesmo assim, já foste aqui. Criticado.
2: Pois já.
0: Disseste Paul Seixas,
1: disseste
2: Tartaruga.
1: Outra vez foi bilhete. Como é que foi? Bilhete.
0: Simples.
2: Vocês, eu levo a sério. Vocês dizem, ah, és o nosso bebezinho. Eu falo, ah, bebê.
0: Tu és tão querida. Então podes fazer aquilo que os bebês fazem quando estão com o sininho, assim com as mãos.
1: Esfregar os olhinhos.
0: Anda lá!
2: Se és esfregar os olhos, não funciona em rádio.
0: Trouxeste o vibrão. Mas é só para mim, é um pequeno momento para mim.
1: Trouxeste o vibrão.
0: Esfrega
2: já
1: mais,
2: fiz.
1: Esfrega. Olha, mais.
2: Não esfrego nada.
1: Esfrega,
2: esfrega mais. Digo, eu não esfrego nada, que eu não sou daí disso.
0: Estão sempre a dizer.
2: Sim.
1: Ai, quem é que está sempre a dizer para tu esfregar?
2: Sim, a minha mãe para lavar a louça. Esfrega. Sai,
1: Mateus,
2: a massa não sai.
1: Nunca deves ter lavado uma louça.
2: Olha que até lavo, digo já, em férias de amigos é sempre. Chafurdice toda feita, eu digo, não, eu sou o de lavar a louça e lavo com todo o prazer.
1: Muito bem.
2: Falando em prazer, estamos a fazer rádio e o livro de reclamações está aberto, podes reclamar, mas antes disso, falamos em prazer, porque há bocado falámos em Brad Pitt.
1: Outra vez o Brad Pitt, sempre.
3: Bom dia, meninas. Quando dizem Brad Pitt, para tudo. Pronto, eu como tenho 50 anos, somos mais ou menos da mesma idade.
0: E tu estás muito melhor.
3: Se eu me fosse levar uma máquina de café daquelas a casa, eu não sei se responderia por mim. Beijinhos.
1: Olha.
2: E olha, eu aqui meio com eu não sei se responderia por mim. Não
0: ele
2: foi?
0: Respira, mas não.
2: Peraí, olha aqui.
3: Eu sou casada.
0: Mas não és. Tens bom gosto.
2: Pois é, Guida. Então o teu marido vai entrar no nosso livro de reclamações no 968-229-229.
1: Espera lá, eu não estou a perceber.
2: Grande beijinho para a nossa Guida.
1: Porquê que a Guida fala de máquina de café? Acorda, tu.
2: Porque o Brad Pitt também é.
0: É o okay.
1: É okay.
0: Quê? Também tem uma máquina de okay. café.
2: Também é. Nespresso.
1: Não é nada.
2: É.
1: Nespresso.
2: Ele é Nespresso.
0: Pronto, querem. Nespresso também, de repente.
1: Olha, tira
0: um
1: o George Clooney, tira uma Dua Lipa, metem uma Dua Lipa.
2: E eu sou o próximo.
1: Agora vê o Brad Pitt.
2: E eu sou o próximo.
0: Tu nem bebes café.
2: Não, eu estou assim a precisar de uma figura. Isto já deu tudo o que tinha a dar. Isto hoje já deu o que tinha a dar.
0: Eu vou explicar, eu queria passar um áudio só cá a bocado. Deixei uma música
1: a
0: dar.
1: E agora qual é que estava a dar?
0: É a Morena do Luan Santana.
2: Às vezes falta sempre.
1: Não,
3: o anúncio do Brad Pitt tem a ver com a máquina de café Longori. Beijinho.
1: Ah, é Longori. Olha que o Brad Pitt faz publicidade à coisa.
2: Sim,
1: longa.
2: Mas faz também aqui a coisa que eu disse.
0: Está bem. Então, Pedro Sampaio agora.
1: Com
0: jet ski.

0: E você?
1: Uau, Anitta!
0: Não, isto é porque ela sabe que nós estamos com o livro de reclamações aberto, então tem aqui várias querras. Ela está sempre nas querras. Quero fazer uma requerra.
2: Numa caixa.
3: Ai, uma querra. Uma querrada. Uma querrada da Sapa.
0: Ai,
3: boas,
0: tão bom,
3: de Sintra.
0: Tá bom. Ai, adoro uma boa
1: tu
0: querrada.
1: Também, tu de Sintra é muito bom.
0: É.
1: Ainda não apareceu cá nada.
0: Nada. É sempre empanadilhas do amigo.
2: Empanadilhas.
0: Empanadas.
2: Empanadas.
0: Empanadilhas.
2: É não sei o quê, é não sei o que mais. É. Ai, as queijas.
0: Nem um bocadinho de areia da praia lá da terra dele
2: nada.
0: Nos trouxe.
2: Nem um cheirinho.
0: Nem o ar da Serra de Sintra nos trouxe.
2: Zero.
0: Nos trouxe. É que é zero, zerinho. Reclamações, está toda
3: a
0: aberta.
3: Começamos
2: por aí. Exatamente.
3: Não,
2: e acho que até deve ter aqui mais algo a reclamar.
0: Já estamos aqui a reclamar.
2: Mas agora de repente não me estou a lembrar.
3: Ainda bem que não.
0: É também para não mandar assim tanto.

0: que está no nosso guião, porque eu fui visto por Mariana Tomé.
1: Eu estava a ler.
0: Que estava em Alfama. E eu tive a maioria da noite noutros Santos, a beber cerveja.
1: Noutros Santos, talvez. Estás a viver outros Santos, sim.
0: Depois,
1: a beber caipirinha.
0: Quando cheguei a estes Santos, com a Mariana Tomé e outros amigos meus, epá, já estava um bocadinho mais normaleco, assim, ora vou beber, experimentar aqui uma caipirinha.
1: Olha aí uma caipirinha, estavas assim tão solto.
0: Olha, e vi duas ou três e aquilo de repente...
1: Duas ou três? Caipirinha é pomada.
0: É,
1: o que é que está aqui a acontecer?
0: Portanto, foi isso. É óbvio que nos Santos bebe a aguinha amarela da boa.
2: Sim. Oh, Mateus, tu deixa-me...
0: Não acha
1: que... Ele é dos que faz pela calada, já viste? É que é mesmo, ele não nos tinha contado.
2: É sonso, ele veio fazer programa connosco.
1: Como se tivesse portado super bem. Ele a dizer, dormi mal.
2: Sonso, exatamente. Andou para aqui ontem, o dia todo a dizer que dormiu mal.
1: Dormi mal.
2: Agora, venho a descobrir, nem por Mariana Tomé, os dois fizeram complô.
1: Um com o outro.
2: Soubemos pelo WhatsApp da Mega que tu andaste, Mateus, pelas ruas lisboetas a beber caipirinha.
0: Eu vou-vos dizer o porquê.
2: Bebida que só se bebe no Rio de Janeiro.
0: Tem que deixar um dia para perceber o que aconteceu, para falar. Não estou logo a falar disto no dia a seguir.
2: Para maturar, matutar.
1: Claro.
2: Bem. Então, quero
1: tá
2: o que, é que eu faço.
1: Pronto, Mateus, se achas que são estas atitudes que vão fazer de ti um bom colega,
0: que
2: Pilar, temos
0: que
2: saber sobre tudo
1: o que tu fazes,
2: Mateus.
0: A partir de agora, vou-vos contar tudo.
1: Mas tudo.
2: Claro.
1: Também
2: tudo.
1: Não sei se quer.
2: Sim, pronto, o básico, pelo menos.
1: Sim, o mínimo dos mínimos. Sim, mas sim. Também não te ponhas com aqueles áudios a explicar.
2: Preciso
1: tudo.
2: Saber que estamos de drop tops em boxers.
1: Vou acordar. Vou aqui, tipo,
2: não
1: sei quem.
2: É difícil, imagina. Mandar um podcast só dizer o que é que andou a fazer.
0: A sério, eu não vos aguento mais.
2: Não vos aguento.
1: Oh, meu pequenininho.
2: Esfrega os olhos.
1: Olha, a chegar à Mega e não só.
2: O quê?
1: Faz lá.
2: Esfrega lá os olhos, pá!
1: Esfrega os olhinhos,
0: a chegar à Mega e não só veio
1: do
0: weekend.
1: É o fim de semana também, mas chegar. Oh, tu és tão bebê.
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0: T-Rex confirmado no Small Summer Fest. Espero que não se esqueça.
1: Não.
0: Olha, ele aparecer, não aparecer e dizer. Ei, esquece.
1: Só a história das, ele só esquece a história das cunhadas.
0: É, do Clicova. É como tu, não é?
1: E como tu?
0: E como tu?
1: E como tu?
0: E como tu?
1: E como tu?
0: Como tu? Grande arranque.
1: Vai encontrar alguém como tu. 968.
0: Como tu.
1: 689.
0: Depois tu que erraste.
1: Não consegues.
0: Não, estava a dar o meu
1: não consegues dizer o número
0: vez.
1: Da Mega a cantar.
0: 9, a cantar.
2: 967.
0: Que é isso?
1: Então dá o teu número
2: da Mega. 968-689-229.
0: Não, estava a dar o meu do outro.
1: Olha,
0: mas queremos áudios e mensagens.
1: A sorte,
0: não é?
1: A sorte é
0: connosco,
1: que o Pedro Soares sabe e disse: Olá, Mega. Estive em Lisboa esta semana. Fui aos Santos e tenho-vos a dizer uma coisa. Odiei, gosto mais do São João.
0: Ah, pois, eu percebo. Para quem a ver as pessoas nos Santos a ver caipirinhas, eu também ficava um bocado desanimada.
2: Sabe-se lá, a comer alguma entrada gourmet.
1: Isto é de uma baixaria que fica
0: mal. É uma baixaria.
1: Mal.
0: É a baixaria que anda pelos Santos.
1: Olha, vou-te dizer uma coisa. Eu nunca
0: é na alta de Lisboa, é na alta, mas é uma baixaria, São João. Pelos vistos.
1: Nunca, é isso, nunca
2: tu
1: fui ao São João.
2: E para levar com as marteladas na cabeça.
0: Ele vai para lá fazer essa figurinha também. Vai beber vodka, pai.
2: Não, ai, vai. E eles vão lá martelar.
1: Martelar-me.
2: Pois martelar.
1: Martelar-me.
0: Ah, sim. Não, eu disse bem à cara.
2: Martelar-lhe.
0: É porque ela de repente já me estava a dizer, eu nem sei que palavra era.
1: Não, mas depois sou eu. Pois eu é que estou mal. Eu
2: mas vão-te martelar-lhe a cabeça. Martelar-lhe-te. Forget, you know? Mas vão-te furtelar.
1: Olha, 9229, queres mandar um áudio dizer martelar-me?
0: Ai, pá, martelar-me.
2: O que eu quero dizer
0: é
2: que eles vão dar com martelo na cabeça.
0: Martelar-te.
1: Certo? Eu martelo.
0: Mas ela estava a martelar.
1: Tu martelas-te. Tu martelas-te.
2: No chão.
0: Sim, toda a gente sabe que é um São João. Toda a gente sabe que é um verbo.
2: Pois. Mateus, tu brinca comigo. Não há verbo.
0: Tu brinca comigo.
1: E tu? Mas já foste ao São João, Pilar?
0: Não. Mas foi quando era muito este ano.
2: Ela!
0: É do amigo meu.
2: Ela! É quando? É que data? Desculpa, ela está a ser muito burra. 24 de junho.
1: Olha,
2: fazendo aqui as contas, 24.
3: Olá, Mega, bom dia.
0: Bom
3: então,
0: dia, Ganda João.
3: O Dora Real de Santos é o Santos em Santos.
0: Ah.
3: Se aparecerem lá hoje, eu prometo que pago uma cerveja.
2: Sem álcool. Porque eu sabes como é que eu estou aqui a produzir órgãos.
0: Ó, Joana, ele paga o que der e quem puder beber, bebe e quem não puder, passa para o próximo.
1: Claro, dobra e passa para o próximo. Como
0: é da mal da tua parte. Brincar,
2: olha,
0: meu amor.
2: Olha, mas ele está aí de Santos de Santos, hã?
0: Santos nos Santos.
2: Disse, mas já acabaram as obras, estavam ali em Santos, que aquilo dava uma vergonha. À frente do.
0: Mas.
2: Oh pá, é verdade, eu ia sendo atropelado uma vez ali.
1: Cuidado,
2: à frente
1: ser atropelado, cuidado.
2: Em Santos, é que olha.
0: Eu estive lá também no fim de semana.
2: Pá, não
0: realmente. Tu estavas a chamada comigo, que eu disse, Mateus, eu acho que vou morrer. Lembras?
1: Ah, atropelado? Sim.
2: Não tens que andar às chamadas com este homem, desculpa lá.
0: Porque nós os dois estávamos na
2: não
0: mesma zona.
2: Não tens que andar às chamadas com este homem.
0: E eu achei que nos poderíamos encontrar, mas a vida levou-nos para
1: tu
0: sítios diferentes.
1: Um festa.
2: Sintra.
1: Sim.
2: Que não sabe nada.
0: Uma de Viseu.
2: Uma de Viseu. Encontram-se.
0: Eu também não sei nada.
2: Olha, boa, gostei. Parabéns aos
0: dois.
2: Ah,
0: olha, mas só para dizer.
2: Ah, estás tarde
0: essa
2: noite,
0: eu
2: não
0: posso
2: foi?
0: Dizer, foi. Eu posso dizer onde é que estiveste nessa noite ou não?
1: Onde é que eu estive?
2: Ele
1: nessa
2: na biblioteca.
1: Noite?
2: No o Lust. Mateus esteve na biblioteca.
0: E eu estive no Tóquio.
1: Ah, sim.
0: Mas isto para dizer que agora o Lust vai ter um novo conceito, que é La Casita.
1: Pois vai ter, vai que eu também
0: prometo,
1: já vi.
0: Vai ter.
1: La Casita.
2: Estás a gozar.
0: Que é tipo.
1: Ficam aqui informados.
2: Mas já tem, meio que o privado.
1: Portanto,
2: é isso,
1: quem não
2: é?
1: Foi, lá. Quem não foi a La Casita pode ir a esta.
0: Esta La Casita.
2: Estás a brincar, que sorte!
0: É agora, Joana.
2: Ai, a sério,
3: também
2: finalmente.
3: Há caipirinhas, por isso.
0: Agora sim, Mateus já pode ir.
2: Agora falas a mesma língua aqui com o Mateus.
0: Meu Deus.
1: Não pintem assim, eu bebo cerveja também.
0: Mateus, foste isto assim, caipirinha nos Santos? Queres que eu te faça o quê?
2: Não,
1: let me be.

0: Boa sexta-feira.
1: Não, calma, isto pede aí.
0: É um grande felicidade. Dia hoje e um grande fim de semana
2: esta.
0: Também.
2: Eu adoro esta também. Todos nós queremos a felicidade de uma sexta-feira.
0: Nós não queremos é problemas aqui como isso ao Filipe. Olha, o Filipe diz-nos boas, pessoal, a minha reclamação é simples. Quero que parem de acender luzes no painel do carro. Todos os meses um problema. Eu com os carros tenho uma
1: queda. Um e aparece outro.
0: Agora,
2: aqui
0: por
2: a solução
0: acaso,
2: é não teres
0: carro. O meu está tranquilo.
1: Ah, mas a vida adulta tempos. Arranja-te outras.
2: Eu nem, olha, eu fim nem abri a boca a dizer essas.
1: Sim, sim.
0: Pois,
2: eu já das borbulhas já nem falo. Que é, se estiver calada não.
1: Sim.
2: Estou.
1: Quando festejamos muito.
0: Eu agora já estou tramado, sim. Eu já vai acender
1: agora,
0: uma luz.
2: Dinheiro, bora falar para ele vir. Tudo isso pode vir. Agora esses problemas. Quando se fala, eles aparecem. Portanto, não falemos deles.
0: Podemos
1: falar
0: bem, agora
1: e ser livres de reclamações. Agora, ou então fechamos-lo aqui também. E já não falo mais nada.
0: Não, eu agora estou contente.
2: Falem.
1: Ah, eles podem.
2: Claro.
0: Como é que não, claro. Eu agora já fiquei para baixo, Ana. Pois claro. Agora não devia ter dito
2: já
0: nada.
2: Já vais falar, menino, está a brincar. Não,
1: aliás,
2: tu tens um Volvo, os Volvos não dão problemas. Eu não sabia que tinhas um Volvo até há pouco
0: tu
2: tempo.
0: Tu também, somos bros.
2: Eu sei, só que eu só percebi que tinhas um Volvo depois de eu ter um Volvo, que na altura não reparava bem nessas coisas.
0: Ah, ok.
1: Até lá ela não sabia.
0: Perceber,
2: não reparava, estava tipo, sim, tem um carro, Volvo, ok, não sei.
0: Olha, temos que ser, mandem já. Abraço, Patrícia.
1: Abraço, Patrícia.
0: Foi trabalhar, ela está aqui. Estou aqui a ouvir-vos no escritório e pelos vídeos estou sozinho.
2: Ui, fizeram todos ponto.
0: Hoje
1: já percebi.
2: Toma.
1: Pensei, estou sozinho a ouvir-vos. E eu assim, isso era triste.
0: Não
1: estar a ouvir-nos sozinha no mundo,
2: sozinha
1: mais ninguém a ouvir-nos neste momento.
2: Mas, Patrícia, ainda e bem que estás sozinha. Olha, digo-te uma coisa, ainda bem que estás sozinha. Porque há certos sítios de trabalho.
1: Mais vale
2: estar sozinha
1: do que teres aí pessoas a chatear, bel.
2: Alguém que se me chegar, olha, tive
1: e
2: uma
1: assim
2: ideia.
1: E também outra coisa, consegues ouvir-nos melhor.
2: Pois é.
1: Porque se estava aí tudo a falar, olá, também sem respeito pelo nosso trabalho.
2: Que
1: também
2: era sobretudo, minha querida.
1: És uma sobretudo. Ai, olha, está quase aí o fim de semana, é o que importa. E também há uma boa pergunta que eu queria fazer, que é, quais é que são os planos para o teu fim de semana? 968-689.
2: Nós temos um guião para fazer.
1: Temos. Um grande guião. Vamos juntar-nos amanhã, não é?
2: Sim, depois tenho que ir com a minha mãe comprar roupa para a criança.
1: Uhum.
2: E tratar aí disso.
1: Certo. Então vai ser um sábado preenchido.
2: E arrumar, tenho que trocar roupas. Está muito difícil lá em casa aquilo.
1: Muito bem. É aquela fase de.
2: Partiu um candeeiro.
1: Portanto, se alguém desse lado tiver um candeeiro
2: que me ajuda
1: a Joana.
2: Um candeeiro daqueles altos foi partido.
1: Uhum.
2: E ontem o pai da criança, antes de ir dormir, partiu o candeeiro o dia anterior. Ontem ia fechar a janela, tirou a janela do sítio. E então agora a minha janela do quartinho que eu tenho também
1: boa,
2: saiu.
1: Também?
2: Ele tudo
1: então,
2: está para a
1: uma casa nova.
2: Sim, se puderem,
0: sim,
1: se puder
0: sim,
1: ser.
2: Ou dinheiro
1: todos.
2: Também podem mandar.
1: Sim, ou o que for, também lá, qualquer coisinha.
2: Também, não é?
1: Na Mega, Lady Gaga e a Doge agora.

0: É o Bispo e o Ivandes com S. Saia. São 9h49, bom dia. Boa sexta-feira.
1: Desculpem se não estou ali só a morrer.
0: Não, vai ser uma boa sexta-feira, nem que a vaca tussa.
2: É verdade.
0: É verdade.
1: Olá, senhores, então,
0: bom
1: como
0: dia.
1: Está?
0: Estamos bem.
3: Bom dia, Diogo.
0: E tu, como é que tu estás? Pronto para enfrentares?
1: Sim, sim, tenho aqui uma encalada.
0: Tens?
1: Tenho. Não tenho, é só tosse.
0: Ah, pensei que tinhas algo para contar.
1: Eu percebi, não.
0: Pronto, então é isto. Um bom fim de semana para ti. Ficas com o Diogo Pires até à uma. Tens algo... Não é até à uma, ou é?
1: É até à uma.
0: Pronto, aí
2: hoje achámos que ficávamos mais tempo.
1: No outro dia também enganámos aqui toda a gente. Não, enganámos uns aos outros também. Que eu disse até à uma e de repente. Oh,
0: pois é, isso. Pois então foi isto... isso que me baralhou.
1: Não. Até à uma.
0: Está bem, até à uma. Nem mais nem menos. Harry Styles a chegar. Beijinho e bom fim de semana. The
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Pá, eu bem te disse que ontem nos andávamos a enganar a todos, porque achávamos mesmo que era fim de semana, não é? O dia de ontem em tudo parecia fim de semana, só que ainda não é. Boa sexta-feira com a Mega Hits. Eu sou o Diogo Pires, trago-te música nova de Ella Langley agora, de Shows in Texas.

Feira com Justin Timberlake e T.I. na Mega Hits. Boa sexta-feira, bom trabalho para ti que não sabes o que é fazer uma ponte. Porque lá está, ontem foi feriado. Amanhã é fim de semana e tu aí estás, não é? No mínimo, se ainda estudas, hoje não dá para fazer ponte porque tens aí uma pilha de apontamentos para rever a tempo dos exames. E eu sei, é duro agora. Mas porque uma má notícia nunca vem só, eu tenho aqui outra. Vou partilhar contigo, quer queiras, quer não. Sabes aquela conversa que toda a gente tem de os 20 são os melhores anos da tua vida? Esquece isso. Um grupo de cientistas andou a estudar pessoas dos 20 aos 70 anos, durante 20 anos também. E chegaram à conclusão que tu já desconfiavas, aí no meio desse stress todo que estás a viver, é que a década dos 20 é, na verdade, a mais stressante de todas. E faz sentido, não é? Porque é a década em que é a fase em que estás a acabar o curso, depois arranjar o primeiro emprego, fingir para os teus pais que está tudo controlado. Enfim, força aí nessa reta final, respira, bebe um café, que às vezes pode ajudar. Eu garanto que pelo menos a playlist não falha. Devi tirar mais fotos? É ele, Bad Bunny, nesta manhã de sexta-feira na Mega Hits.

Nation Mega Hits e a melhor música nova de Bebe Rexha. Ela está confirmada no primeiro dia de Rock in Rio Lisboa, no mesmo de Katy Perry, Charlie Puth, de Audrey Nuna das Hendrix e muitos mais nomes, claro. O primeiro dia não se faz só com estes. Há muitos nomes confirmados no primeiro e no segundo dia de Rock in Rio, já esgotados. 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Agora, 10h33, está na hora de irmos até ao Lugar às Novas, hoje com uma fusão de três nomes, que é um bocadinho atípico no meio da EDM, juntarem-se três pessoas e sobretudo duas vocalistas. Uma delas é britânica, é Easy Bizu. Outra é americana, Norma Jean Martin. Pelas mãos do Sam Felt nasceu esta Into the Stars. Hey.

Mega Hits e a melhor música nova do Temper City. Imagina que tinhas mais 22.222€ no bolso. Muito específico. Eu já te digo como os podes ganhar a seguir. Primeiro vais ouvir Richie Campbell na Mega. 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

Boa viagem com a Mega Hits. Boa sexta-feira também. Estamos prestes a entrar de fim de semana, por muito que ontem tenha parecido que já era fim de semana. A menos que tenhas tirado o dia de hoje. Esquece isso. Aliás, já deve ter percebido, não é? Mas bom, vamos só aqui pensar na viagem que vais fazer este verão. E se de repente estavas a dizer, qual viagem, Diogo? Não, não. Vais fazer uma viagem sem dúvida alguma. Até porque eu quero que gastes bem o dinheiro que vais ganhar já na próxima terça-feira. 22.222 euros é o dinheiro que está em jogo esta semana no grandioso Jogo da Mala. E pode ser teu, não na quarta, mas na terça. 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Vamos a isso? Blackpink na Mega Hits.

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1: DJ Dada com Plutónio na Mega Hits. Tem uma ótima viagem nesta sexta-feira de manhã. Estamos quase a entrar de fim de semana. Se não tiraste o dia de hoje, se não fizeste ponte, bom, então, talvez precises de uma motivação extra para encarar esta sexta-feira. Imagina o que seria teres um passe para 3 dias de um festival que junta Burna Boy, Tyla, Asake, Wizkid, Gunna, Kehlani. Dava para reagires assim, não dava? Ganhaste um passe para os 3 dias do Afro Nation.
2: Ai, que bom!
1: Passes para os 3 dias de Afro Nation. Estamos a dá-los todos os dias esta semana. A tua chance de ganhares o teu chega não tarda nada. Em mais de 90 minutos de música sem parar que arrancam a seguir com Yugel e Solto também na Mega Hits.

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Mega Hits e a melhor música nova de Madonna, I Feel So Free. Agora que são 11h33, está na hora. Vamos aos passos para o Afro Nation. Durante toda a semana tiveste várias oportunidades para ganhar passos para os 3 dias de Afro Nation. É o maior festival de Afrobeat do mundo, que aterra de 3 a 5 de julho na Praia da Rocha, em Portimão. Para veres Burna Boy, Tyla, Asakia, Whiskey, Gunna, Kehlani, só tens mesmo de me responder corretamente a esta questão e tens de ser o primeiro a fazê-lo. Tens de ser o primeiro a responder corretamente para o WhatsApp Mega Hits 968-689-229 à seguinte pergunta. O Afro Nation é o maior festival de Afrobeat do mundo. Até aqui estamos certos, ok? Qual destes artistas não é africano? Qual destes artistas não é africano? Burna Boy, Tyla ou Gunna? Um deles não é africano e eu quero saber qual é, ok? Apesar de estar num festival de Afrobeat, não é africano. Qual deles? WhatsApp Mega Hits 968-689-229. A primeira resposta correta a entrar ganha um passe para os 3 dias de Afro Nation em Portimão com a Mega Hits. E aquilo que eu te desejo agora é sorte, boa sorte. Isso e alguma velocidade também a responder. Porque é o mais rápido a responder corretamente que ganha, já sabes. Mega Hits com Dominic Fike.

Jason e Slow J na Mega Hits. Eu não sei se sabias disso, mas todos os anos a Uber revela os objetos mais estranhos deixados para trás pelos passageiros. E saiu agora o índice anual de perdidos e achados. Não sei se alguma vez te esqueceste alguma coisa no banco de trás de um TVDE, mas entre as coisas mais estranhas, para já, entre as mais comuns estavam telemóveis, carteiras, malas, auscultadores também, ainda há umas semanas eu me esqueci dos meus. Mas depois, lá pelo meio, há coisas estranhíssimas. Há peixes e borboletas vivos. Uma joalheira. Dentaduras com dentes. Meu cara, a cada página que eu viro aqui no índice aparece uma coisa mais estranha que a outra. Dois vestidos de noiva estão aqui também. Um mini frigorífico no vinho em folha. Mas isto ao lado de dentaduras é muito básico. Meu Deus. Qual é que foi assim a cena mais importante que já te esqueceste algures, talvez no TVDE, por acidente? Eu aqui há umas semanas, como te dizia, esqueci-me dos meus auscultadores. E props para aquele motorista de TVDE que deu duas voltas a Lisboa para entregar uma pessoa, aliás, para deixar uma pessoa, e depois voltou ao sítio onde me deixou para me entregar os meus auscultadores. Por isso, há esperança da humanidade. Conta-me, WhatsApp Mega Hits 968-689-229, qual é que foi a cena mais importante que te esqueceste no banco de trás de um TVDE? Quer coisas estranhas. Enquanto ouves Bruno Mars...

aqui a falar sobre os objetos mais estranhos que pessoas deixaram para trás em bancos de TVDE. Entretanto, abrimos uma espécie de caixa de Pandora no WhatsApp da Mega, porque há aqui muitas mensagens que dão conta de quem se esqueceu de telemóveis, carteiras, malas, muitos auscultadores perdidos, não é? Pois, I feel you. Olha, nunca mais sai de um TVDE sem examinar o carro todo. Okay.

foste... Alejandro, é isso mesmo. Se achas que foste a pessoa mais rápida a responder corretamente à questão que há pouco te fiz e que te dava acesso a um passe para os 3 dias de Afronation, atenção ao teu telemóvel que eu vou falar contigo a seguir. Alex Warren, na Mega Hill.

0: AfroNation connosco. Só tens de ser o mais rápido a responder a qualquer pergunta que nós te façamos. Marisa, ganhaste um passo para os 3 dias do AfroNation.
1: Não acredito. Oh my God, eu conheci logo pela voz.
0: Uau, obrigada por isso. Olha, qual é que é o concerto pelo qual estás mais ansiosa?
1: Burna Boy, obviamente.
0: Claro, Burna Boy logo no primeiro dia. Com quem é que vais viver esta AfroNation?
1: Com o meu namorado, obviamente.
0: Ele já
1: tem... Ele sabe que eu estive a participar.
0: Oh Marisa, então eu tenho uma boa notícia para ti. É que até ao final do dia de hoje ainda te podes habilitar a ganhar um passe para ele também. Agora já sabes como é que isto se faz, não é? Tens só que ser a mais rápida.
1: Já sei.
0: Passa é teu, Marisa. Parabéns.
1: Obrigada.
0: Sunburn na Mega Hits.

0: Pick Up, Mega Hits e a melhor música nova de Cat Sai. Olá, Margarida Antunes.
1: Boa sexta-feira.
0: Eu fiquei sem muito agora. Meu Deus, cansei muito com Pinky Up. Ai, sextou, foi o que tu disseste?
1: Sextou. A falar de homens bonitos. De ranking, opa, na verdade. É sobre
0: agora
1: isso.
0: Mais. Mas eu vou sair. Enfim. Margarida Antunes contigo a partir da 1 da tarde. Ela faz esta tarde sexta-feira contigo. Leva-te de fim de semana com música nova de The Kid LAROI, Justin Bieber também. Antes, a Kiss Me, de Maru.
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Hits, boa sexta-feira, boa ponte, quem sabe se não estás de fim de semana prolongado. Eu sou a Margarida Antunes, estou contigo até às 4 e vamos ter que falar sobre o ranking dos homens mais bonitos do mundo. Falamos sobre isso já a seguir. Primeiro, música nova de Taylor e Zara Larsson na Mega.

0: Música portuguesa a passar na Mega Hits, esta de Plutónio Interestelar. Tenha uma ótima sexta-feira, uma ótima viagem. E vai até ao nosso canal de YouTube Mega Hits, porque há novo episódio de Cala-te Boca. Por aqui, posso dizer para aumentares o volume e preparaste para uma sexta-feira incrível. Já a seguir vão arrancar mais de 90 minutos de música sem parar na Mega e vão arrancar com música nova de Harry Styles. Por isso, aumenta o volume e prepara-te. Estás a ouvir a Mega Hits. Boa viagem.
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seguir vamos falar sobre um ranking onde Portugal não ficou assim tão bem classificado como eu acho que devia estar, e tu tenho uma certeza que vais concordar comigo também. Agora mesmo, vamos ao nosso lugar às novas de hoje. É agora que te vou dar a nossa música do dia, no fundo, Into the Stars, de Sam Feltz, com duas vocalistas, Easy Bizu e Norma Jean Martin. Mistura aquela vibe eletrónica leve e emocional, típica, não é, do verão, com uma letra mais sentimental sobre amor, liberdade e conexão. É o nosso lugar às novas de hoje. Ouves agora na Mega Hits. Boa viagem!

Papillon com música portuguesa a passar na Mega Hit. E é agora mesmo que vamos falar de Portugal, mais precisamente dos portugueses, porque há uma lista a circular nas redes sociais com os 20 países com os homens mais bonitos do mundo, e Portugal ficou em 19º lugar. Sim, 19º. Antes de mais, eu quero saber se concordas ou não. 968-689-229 é o WhatsApp da Mega, conta-me tudo. Porque à frente de Portugal ficaram países como Espanha, em primeiro lugar, Suécia, Brasil e até o Paquistão. Já atrás de nós, só o Japão. Agora, a verdadeira questão é, concordamos com esta lista ou isto é um ataque direto aos portugueses? Porque eu não sei quanto a ti, mas depois de ver Diogo Costa, José Condessa, Cristiano Ronaldo e muito mais, acho que Portugal merecia bem mais do que isto. E por falar em José Condessa, ele esteve por cá a responder às perguntas dificílimas de cala-te-boca, já está disponível no nosso canal de YouTube, por isso é passares por lá, por aqui. Miles Smith na Mega Hits. Boa!

Hitzel, que arrasou com Lisboa e agora está a dar as suas 10 datas por Madrid. Vamos falar de uma portuguesa que passa bastante tempo em Espanha, mas é bem portuguesa. Margarida Costeiro. O novo filme de Margarida Costeiro já estreou nos cinemas, Tudo o que Nunca Fomos. Chegou às salas ontem e junta a atriz portuguesa ao ator espanhol Max Iglesias e basicamente fala de amor, luto e recomeços. Parabéns para Margarida, que está a representar e muito bem o nosso Portugal. Por aqui, Sabrina Carpenter. Olá.

podem vir a ser teus já na próxima terça, mais ou menos a partir das 9 da manhã, se o teu telemóvel tocar, atende a correr, porque podes ser tu o vencedor deste dinheirão. Já sabes, é ligares quando passar a tua música favorita. Por aqui, música nova de Malcolm Todd.

0: fim de semana prolongado, provavelmente não estás a par de tudo aquilo que está a acontecer nas redes sociais, mas eu conto-te. Chico da Tina vai atuar hoje em vários sítios de Lisboa, nos Santos, não é? Em Arraiais. Podes ficar a par de tudo nas nossas redes sociais, Mega Hit Instagram e Mega Hit TikTok, porque Margarida Borrego vai estar por lá. A chegar à Mega Calema e Delcinho.
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horas da tarde na Mega Hits, mais uma hora de conversa. A hora muda. Eu, Margarida Antunes, estou por aqui até às 4 e posso te garantir que se prevê um fim de semana com muito futebol e muita coisa a acontecer também. É já amanhã às 6h45 que acontece o primeiro jogo de Portugal para o Mundial, ainda que amistoso, contra o Chile. Ou seja, não vale nada, não conta, mas é bastante importante para ver como é que a equipa se está a relacionar, a jogar, a dar, e quem é que não gosta de assistir a um jogo da seleção, não é? É também domingo que acontecem eleições em Espanha que podem mexer aqui com o Benfica. Parece confuso, mas já a seguir explico-te melhor. Primeiro ficas com a música nova de Lady Gaga e Dolce, Run Rain, Mega Hits. Boa viagem, boa sexta-feira.

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O que é que estás a fazer agora? Não me interessa, é na hora H.

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0: música portuguesa de Bispo na Mega Hits. Estou quase a oferecer-te bilhetes para o Afro Nation, por isso é ficares a ouvir a Mega para não perderes esta hipótese de ires ao festival. Está prestes a acontecer na Praia da Rocha, em Portimão, mas primeiro, já a seguir vão arrancar mais de 90 minutos de música sem parar na Mega e vão arrancar com música nova de Bruno Mars, Whiskey Roll, a chegar à Mega Hits. Boa viagem!
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música portuguesa na Mega Hits e acho que é a hora ideal para oferecer bilhetes para o Afro Nation. Basta ficares a ouvir a Mega. A tua sexta-feira pode ficar melhor agora mesmo. Hoje é o último dia em que podes ganhar bilhetes para o Afro Nation aqui na Mega Hits. Basicamente vais ter que responder a uma pergunta e se fores a primeira pessoa a responder, ganhas então o passe. A pergunta é, ouve-me com muita atenção, quantos dias dura o festival Afro Nation? 2, 3 ou 4? 968-689-229 é o WhatsApp da Mega Hits. Tens de ser a primeira pessoa a responder corretamente para ganhares um passe. Eu vou repetir a pergunta. Quantos dias dura o festival Afro Nation que acontece na Praia da Rocha em Portimão? 2, 3 ou 4 dias? 968-689-229 é o WhatsApp da Mega. Para o carro em segurança, por amor de Deus, e responde corretamente para ganhares um passe para o Afro Nation e dares assim um bom upgrade ao teu verão. Quantos dias dura o festival Afro Nation? 2, 3 ou 4? Primeiro, Lana Johnny na Mega Hits. Boa viagem!

0: Viagem na Mega Hits. Boa sexta-feira. E acho que se pode dizer que é uma sexta-feira de sorte para algumas pessoas. Aqui na Mega Hits estamos a oferecer bilhetes para o Afro Nation e parece que hoje foi o dia de sorte, finalmente, do Lau.
1: Obrigado.
0: Foi a primeira vez que tentaste?
1: Não, a quarta já.
0: A quarta? Então a quarta foi de vez. Quem é que é o artista que mais queres ver a atuar?
1: O Burna Boy, claro.
0: Vais poder ver. Já sabes com quem é que vais ao Afro Nation?
1: Já, com dois amigos.
0: Então, Lau, é marcares tudo. Bom festival. Agora na Mega Hits, Beyoncé. Boa viagem.

0: 4 da tarde em ponto. Seja bem-vindo ao Drive-In comigo, Madalena Costa, Catarina Maia e Maria Bertermelho.
1: Olha, já a seguir arrancamos com convidados.
0: Vão estar no Primavera Sound Porto. Já lá vamos primeiro, Anitta.

0: Mega Hits e a melhor música nova quando passam 7 minutos das 4 da tarde. Boa sexta-feira. Arrancamos já este programa com muita gente em estúdio porque prometemos convidados e cumprimos. Tem um sabor ainda mais especial quando trazemos artistas que vão atuar em festivais que nós vamos estar.
1: São nossos, exatamente.
0: Significa também que a Festival Season está a começar, yeah, que é a melhor altura do ano. É verão, é música, é festivais. E por isso mesmo temos connosco MXGPU, a fusão de duas forças criativas, dois homens muito criativos, Molinex e GPU Panic, que vão atuar no Primavera Sound Porto já na próxima semana, próximo sábado, dia 13 de junho. Bem-vindos à Mega Hits.
2: Olá,
1: Obrigado. Em primeiro lugar.
2: Muito bem, muito contentes com este concerto que vamos fazer, é mesmo uma coisa especial pela primeira vez, por isso.
1: Olha, e começamos, se calhar, um bocadinho por esta junção, como a Malena disse, e bem, as pessoas conhecem-vos individualmente e já existiram até colaborações vossas enquanto Molinex e GPU Panic, mas surge depois este conceito do MXGPU. Que necessidades é que vocês queriam responder com esta colaboração? Podem ser vossas, podem ser do público, ou foi só mesmo?
2: É tudo isso.
3: Em resposta às vossas perguntas, sim.
2: Sim, exatamente. Basicamente, há um ano e alguns meses, decidimos pela primeira vez tocar como MXGPU. Nós já estávamos a tocar este formato, os dois, no meio do público, frente a frente, há quase 2 anos, nessa altura. E achámos que já era sério o suficiente para ter um nome, para ter código postal, no fundo. Foi por isso.
4: Vocês lançaram o vosso primeiro álbum enquanto dupla no final do ano passado, Sun and Light, e recentemente o single Feel the Flood. Para além de todas estas novidades que vão levar para o Primavera Sound Porto, o que é que também querem levar e preparar? Como é que preparam?
1: Musicalmente falando, não é?
3: Musicalmente falando, nós ensaiamos sempre muito, em geral, para qualquer concerto, mas este em particular tem uma característica. Se forem ver os horários do festival, vão ver que nós juntamos em palco nenhum.
0: Estou num palco quase fantasma, não é?
4: Já vou revelar assim
3: então,
4: em breve.
3: Este exigiu muita preparação do ponto de vista de segurança, de conseguir que nós estejamos a uma certa altura em segurança. E também é a primeira vez que estamos a trabalhar com visuais, porque como tocamos sempre no meio do público, o fundo do nosso espetáculo
4: é o público.
1: Sim, não há o LED, não é para preencher.
3: Exato, e aqui existe, portanto, como o nosso fundo é o céu.
4: Certo. já estou a revelar.
3: Acho que é o máximo que eu posso dizer sobre isso. O nosso fundo é o céu e por isso o céu é o limite para o nosso concerto.
0: Qual é a referência que vocês têm de um festival como a Primavera? Vocês já atuaram no Primavera, não é a primeira vez. Qual é a referência que vocês têm deste festival? Que é, nós gostamos muito, nós Mega Hits, que já vamos lá há alguns anos, nós gostamos particularmente muito deste festival, seja porque as pessoas estão mesmo lá pela música, as pessoas estão sempre muito bem dispostas. Qual é que é a referência que vocês têm de atuar no Porto, neste festival?
1: É no Norte.
0: É no Norte. É superior.
2: Sim, isso é logo uma... Uma referência muito boa desse festival é ser realmente uma grande festa no meio da cidade, num sítio incrível que é o Parque da Cidade. Por isso, essa combinação é rara, não é? Conseguir estar num sítio que tem aquele espaço todo e que cabe tanta gente e consegues ter concertos inacreditáveis no meio da cidade. Por isso, podes ir a pé para o festival, isso é uma coisa incrível. E sempre que fomos lá, fomos mesmo muito felizes. Por isso, eu já fui lá muito feliz com o público, já fui lá muito feliz a tocar, ainda há mais tempo com o Luís, nessa altura em Molinex, em live band, em 2017.
3: Sim.
2: Já são mesmo muitos anos daquele festival.
0: Vocês já são residentes,
2: uma casa.
0: Quase, não é?
3: Sim.
2: Sentimos-nos em casa.
3: Eu já lá tive experiências verdadeiramente transformativas, que de vez em quando acontece-me na vida assim um ou dois concertos que quase que reforçam todas as razões porque eu adoro fazer isto e acordo todos os dias de manhã para fazer música, que é ver colegas meus a dar tudo num palco e eu sei que eles estão a transformar-se tanto quanto eu enquanto público, e há ali uma coisa incrível. E eu senti isso 3 ou 4 vezes num festival como ao Primavera, e é raro acontecer isso num festival, porque é um bocado um buffet de tomem lá a música, certo, e 1500 coisas. Eu, por exemplo, quando vejo um concerto que gosto muito, vou-me logo embora a seguir, porque quero levar esse sentimento super, super forte e não diluí-lo com coisas um bocadinho menos boas. E então,
4: bom conceito.
3: Sim.
1: Agora toda a gente vai sempre ver um bom concerto e dar
2: a somos os últimos.
3: Nós fechamos no sábado, por isso espero que fiquem para ver a melhor coisa do dia nesse dia. Mas pronto, não querendo ser muito muito sentimental, é isso. Acho que essa capacidade que a música tem de me tocar enquanto público, uhum, é só isso para que eu trabalho todos os dias, para proporcionar isso a alguém.
0: Já vamos então falar mais sobre este concerto no Primavera Sound Porto.
4: E o céu, ver o palco, eu...

0: 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Estamos cada vez mais perto de Primavera São de Porto. Começa já na próxima quinta-feira, mas é na sexta-feira que MXGPU, uma colaboração entre...
1: Sábado.
0: Ah, é sábado. Eu disse sexta.
1: Sim.
0: Sábado, dia 13, que é sábado. É que tem um feriado lá no meio. E eu fico... Pois,
1: não,
0: exato.
1: Não, não pode
0: ser.
1: Ia
0: dar azar. Molinex e GPU Pérez estão connosco aqui em estúdio também, principalmente para falar sobre este grande momento,
2: não,
0: que é no sábado, dia 13.
2: Sim.
0: Vamos falar de política, não?
1: Então, que falamos sobre o palco, porque eu quero é saber...
0: Tu queres é spoiler?
1: Eu quero um spoilerzinho, vá, sem revelar muita coisa. Porque okay. Vocês, no line-up, são os únicos que tocam num palco diferente de toda a gente, que ninguém vai estar. Onde é que nós vos vamos encontrar às 2:30 da manhã?
3: Vão-nos encontrar numa estrutura de 3x5.
2: É verdade.
4: Mas encontramos todos garantidamente.
5: Sim. Não é preciso um grande esforço para nos
3: É fácil. Basta olhar na direção do palco principal, acho.
0: Okay. Mas vai precisar de um esforço de pescoço ou não?
3: Depende também.
0: Ou está ao nível dos meus olhos.
1: Eu
0: sou uma pessoa alta até.
5: É uma viagem, eu acho que é uma viagem.
0: Ok.
5: Vai haver momentos em que se calhar podem ter que olhar mais para cima do que outros.
0: Certo.
1: Eu não quero revelar mesmo.
0: E já agora, esta ideia de trazerem este
3: espetáculo chama-se Live Over Porto.
0: Live Over Porto, exatamente. Foi uma ideia vossa ou da própria organização de meninos, nós queremos isso no nosso festival?
3: É um convite, digamos que este formato que nós, em que nós vamos atuar, não é novo. É novo com o público. Acho que só foi feito no mundo por nós.
0: Certo.
3: E é a primeira vez que é feito com o público. Acho que foi um desafio do festival saber como é que isto se executava do ponto de vista técnico e de segurança com o público.
5: No fundo viram o Live Over Lisbon.
0: Certo.
5: Antecedente do Live Over Porto. E disseram, isto era incrível. Vamos fazer isto e nós, bora.
0: Há algum nervosismo associado a esta logística, porque à partida não vai ser um concerto normal. Vocês estão extra nervosos porque é diferente.
5: Não, eu acho que o maior nervosismo normalmente para isto, e que foi a mesma coisa no Live Over Lisbon, foi meteorologia.
0: Okay.
5: Neste momento está
0: ótimo.
5: Está
0: ótimo.
5: Claro. Sempre qualquer coisa, mas o ideal é estar bom tempo.
3: Acho que é uma coisa que também... temos em comum é que respondemos ao desafio com bora lá. E
0: boa.
3: Tipo,
1: sim, é mais entusiasmo do que nervosismo.
3: Sim. Nós, eu lembro-me nos ensaios para Live Over Lisbon, em que subimos numa grua para 15 metros por cima do Tejo. Fizemos um ensaio, estava um vento infinito e
0: riso nervoso.
3: Um aviso de tempestade. E eu lembro-me de tivemos 2 horas para descansar e lembro-me de mandar uma mensagem ao Gui. Viva viver a vida sem medos.
0: Okay.
3: E depois tem sido assim.
4: Maravilha.
0: Boa. E
4: porquê é tão importante para vocês fazerem estas experiências mais imersivas, um bocado diferentes, até como diziam e bem, vocês costumam atuar frente a frente no meio do público, agora trazem-nos este conceito no ar, com o céu como
0: o limite.
4: Exato, como limite. Porquê é tão importante?
3: Há bocado perguntaste se queria falar sobre política, e acho que calhar consigo ser um bocadinho político aqui, que é. Acho que nós temos que nos agarrar às experiências que nos fazem sentir seres humanos cada vez mais. E acho que quando todo o resto da nossa existência está a ficar digitalizado, os concertos resistem. E acho que juntarmos-nos aos milhares em sítios para ver coisas é uma coisa mesmo mágica. Acho que toda a gente que aqui está pode concordar comigo que aquilo que a energia que se sente num concerto não se consegue encontrar em mais lado nenhum, acho eu. É uma experiência espiritual. E então, para responder à tua pergunta, é isso. Nós estamos é quase um
4: espicaçar, não é?
3: De
4: continuarem a sentir-se vivos a fazer aquilo que fazem.
5: Sem dúvida. Tem que ser uma coisa que nos transforme, porque também achamos que se for assim vai transformar quem estiver a ver. E por isso é sempre o desafio de... Não é aquele desafio por desafio de bora fazer uma coisa diferente só para ser diferente. Mas bora fazer uma coisa que também realmente surpreenda as pessoas, transforme o dia delas, a vida delas de alguma forma.
0: E é isto que vai acontecer.
5: Acreditamos muito nisso.
0: É isto que vai acontecer no Primavera São de Porto, no sábado, com MXGPU. Estas belíssimas frases que acabaste de ouvir foram dos próprios que vão estar no Primavera. Portanto, passem megahits.fm. Ainda vais a tempo de comprar os teus bilhetes. Estão a esgotar rápido, mas ainda vais a tempo.
4: E no sábado, dia 13, às 2:30 da manhã...
1: Ah, pois!
4: Procura, tenta encontrar, olha
3: vocês,
4: para o céu.
3: O vosso sítio é o mesmo do ano passado.
4: É, exatamente.
3: Um vocês conseguem ver.
4: Temos frontline.
0: Vista privilegiada.
3: Muito.
0: Olha, muito obrigada por terem vindo.
4: Obrigada.
0: À Mega Hits. E vamos então. Vocês vão mais cedo ou vão só no sábado?
3: Vamos ensaiar dia 9.
0: Ok.

0: para adicionar música à tua playlist, porque a tua playlist de verão precisa de um update. Temos boas notícias, aliás. Sam Felt junta Easy Beasy e Norman Jean Martin em Into the Stars, uma das músicas que mais tem crescido nos últimos tempos no TikTok.
1: Este som traz uma mistura de vários universos, desde o House de Sam Felt ao R&B e Soul de Easy Bizu, sem esquecer o toque pop de Norma Jean Martin.
2: Olha, e se queres ouvir Into the Stars ao vivo, fica atento, porque Sam Felt está neste momento numa digressão pelos Estados Unidos, mas tem algumas paragens na Europa, nomeadamente em França, Alemanha, Noruega e também no Tomorrowland, Bélgica, dia 17 de julho.
0: É o teu lugar às novas de hoje aqui na Mega, Into the Stars.

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0: Vamos ao Cronicamente Online, um momento de rádio para quem quer ter o proveito de estar online sem a fama de andar por lá. É sexta-feira, há música nova cá fora. Ninguém esperava um novo álbum de Prince em 2026. Para além de sair música nova à sexta-feira, sabemos também de novos lançamentos à sexta-feira. Vai sair no dia 28 de agosto e não vai ser inteligência artificial, apesar de Prince já não cá estar. Chama-se Timeless e reúne 10 músicas inéditas, desde que Prince era adolescente até às suas últimas gravações, já com 10 anos. Opa, isto foi péssimo, desculpa. Eu não disse nada, já. Eu vou culpar na minha dança.
1: Estás doentinha.
2: A Luana está doente e está complicado
0: o Prince
2: de respirar.
0: Vai lançar um álbum novo que vai ter a voz dele antiga, a voz dele durante a sua vida, e vai ser muito bom.
2: Portugal precisa de uma Times Square.
0: Sério?
2: Eu sugiro a Praça do Comércio.
0: Ok.
2: É que aqui ninguém decide cantar de surpresa, mas isso acontece depois, claro, na Times Square. Ontem Madonna apareceu na Times Square para um concerto de 20 minutos, depois de avisar meia hora antes. Foi apresentar o seu novo álbum, que sai já dia 3 de julho.
1: Pronto, e é isto, olha, na Times Square. Andasses lá. Se achas que a tua família é grande, espera até ouvires esta. Na Irlanda, quase 2 mil pessoas juntaram-se todas no mesmo sítio e tinham todas o mesmo apelido: Sullivan. O objetivo era entrar para o Guinness com o maior encontro de pessoas com o mesmo nome de família. O recorde foi batido, obviamente. E durante algumas horas, chamar "Oh Sullivan" era a forma mais rápida de chamar uma multidão.
2: Olha que giro! Quero imenso criar um grupo dos maias. Há muitos maias em Portugal.
0: Pois há.
1: Olha,
0: muitos deles são artistas.
2: Ah, pois!
0: Grande parte deles são artistas, não é verdade?
1: Pois é verdade.
0: Se calhar tu és artista. Quer dizer, tu artista.
2: Eu tenho aqui uma veia artista.
0: Tens uma veia,
2: só ainda não olharam para mim como

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0: 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E mais feliz um pouco. Blackpink a chegar com Go A Mega Hits.
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0: Passam 2 minutos das 5 da tarde, vamos às Trend News com Manuela Pires. Olá, Manuela.
1: Olá, já está normalizada a situação na Estação Espacial Internacional. 2 horas depois do alerta, a NASA confirma, os astronautas abandonaram o protocolo de segurança, as atividades na estação foram retomadas. Os astronautas foram obrigados esta tarde a procurar abrigo na nave, após terem começado trabalhos para reparar uma fuga de ar a bordo da estação. 340 polícias vão reforçar a segurança nos aeroportos. O anúncio foi feito esta tarde pelo governo. Os polícias estão ainda a ter formação específica nas fronteiras. Chegam

0: aos aeroportos internacionais, precisamente daqui a um mês. O preço do cabaz alimentar volta a subir, atingiu esta semana os 259 euros. De acordo com a DECO, o cabaz de 63 produtos aumentou 2 euros, o esparguete e a farinha para os bolos foram os alimentos que mais aumentaram. O verão ainda nem sequer começou, a polémica com os chapéus de sol nas praias continua. Esta manhã, a Ministra do Ambiente sugeriu que fosse colocada um desenho, um mapa, à entrada de uma praia para se saber onde é que se pode colocar o chapéu de sol. A Ministra diz que o areal das praias é livre, exceto nas zonas de concessão e também nas faixas de segurança.
1: Muito obrigada, Manuela.
2: Eu estou tão curiosa para que o verão comece.
1: Isto vai durar o verão todo.
2: E estou muito curiosa para pôr um pé numa praia e perceber como é que a dinâmica vai estar a acontecer.
1: E dizer assim, não, eu posso.
0: Mas já existe indicação de onde é que se pode pôr o chapéu.
2: Eu sugiro um polícia em cada praia. Que isto vai correr mal.
0: Não, porque tenho que estar no aeroporto.
2: Exatamente.
1: Muito obrigada, Manuela. Voltamos com mais Trend News a partir das 6 da tarde.
2: Se tens um amigo que diz, logo se vê quando tentam combinar algo, hoje é o dia de lhe ligares, que amanhã a meteorologia vai estar uma maravilha. Braga com 26 graus de máximo, Porto e Aveiro chegam aos 21, Viseu aos 25, Coimbra aos 26, Lisboa aos 27, Évora aos 31, Faro aos 30 graus Celsius.
3: Já sabes que o nosso WhatsApp está completamente disponível para ti, 968-689-229. Queremos saber apps que toda a gente instala e ninguém usa. Ok? Partilha connosco.

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0: Agora sinto que até deixámos as pessoas tristes. É sexta-feira.
1: Olha, estou aqui quase a chorar.
0: É a altura de Santos Populares. Mas quem é que se lembrou de pôr o Gama a esta hora? Gama, eu adoro esta música,
1: eu
0: mas
1: também.
0: De facto, puseste-nos para baixo agora um bocadinho e não queremos isso.
1: Então olha, podes meter aqui em barreiros, Madalena.
0: Oh, agora.
2: Toda a malta gritou, até o padre ajudou. Aperta, aperta com ela.
1: Isto não é aqui em barreiros, pois não.
0: Não.
1: Pronto, mas é música popular.
3: Eu e Manuel, ou não?
1: Mas não é disso, nós estamos a falar, já chega de falar de Santos. Também é Santos,
0: não chega, sabes porquê? Ainda para mais hoje, a Mega vai cobrir um grande evento de Chico da Tina. Portanto,
1: é verdade.
0: Eu nem que seja só para vender o nosso peixe, nós temos que falar
1: pronto,
0: disto.
1: Pronto, tens que andar atento à Mega e de andar atento ao Chico da Tina, que ele anda aí, ele vai fazer uma rusga.
0: Eles andem aí,
1: ele vai fazer uma rusga por Alfama e as rusgas são normais mais domingo.
0: Sabe que eu não sei o que é uma Chico? Eu não sei o que é uma rusga. Eu não sei o que é que ele quer dizer quando diz rusga.
1: A rusga é tipo rally.
3: É um rally tascas.
1: É um rally tascas, mas estás a rusga de.
0: Rally tascas, já sei o que é que é.
1: Estás a ver?
0: Então é basicamente é tipo um
1: andar
0: roteiro.
1: Andar de terra em terra, exatamente.
0: Andar de terra em terra.
1: E a fazer, neste caso, um concerto. Ele vai estar a tocar e a ler poemas e. Bem, não sei. De Chico da Tina nunca sabem o que esperar, não é?
3: Eu não sei se há uma aplicação para ver onde é que Chico da Tina vai andar.
0: É um Excel.
1: Há um Excel.
3: Era muito boa. Podiam tornar esse Excel numa
0: aplicação.
3: Mas se calhar tu depois também instalavas essa aplicação e não ias usar.
0: Imagina, eu ia usar. Mas era durante um mês, ela ia ficar ali o ano inteiro, mas eu só em junho é que iríamos todos usar essa aplicação. Mas há muitos casos desse, não é? Portanto, é isso que nós queremos que tu partilhes connosco. 968-689-229. Que apps é que tu tens ou já tiveste no teu telemóvel que depois acabaste por
1: eu tenho
0: usar? Tantas,
1: meu Deus, eu se começar a divagar neste meu telemóvel, até tenho medo.
0: Partilha connosco. 968-689-229.

0: isto lá está há imenso tempo e percebes agora que nunca a usaste, nunca precisaste dela para nada.
1: Podemos começar já com o áudio do nosso Tomás Pedrosa. Vamos ouvir. Alô, Tomás.
2: Olá. Olá. Boa tarde, malta.
1: Boa tarde.
2: Tudo bem? Bom tudo trabalho ótimo. Para vocês.
3: Obrigada.
2: Estava aqui a pensar e talvez Shazam. Só uso uma vez em quando.
1: Okay.
2: Duolingo, toda a gente instala, começa a aprender uma língua, mas depois deixa de usar. Tantas outras. Estas foram só duas que me vieram à cabeça. Bom trabalho, beijinhos.
1: Obrigada, beijinho. Tomás, beijinhos. Eu
3: pode
1: é
3: ser,
1: de acordo,
3: sim.
1: 100% de acordo. Aliás,
0: eu nunca instalei Duolingo.
1: Eu já instalei e se eu amasse a fazer isto todos os dias, ouve, já parlava italiano que era uma coisa linda.
0: Pois, mas tu enganaste a ti própria, Maria, percebes?
1: Fiz para aí 10 aulas.
0: Eu Shazam tenho e utilizo nem que seja para fazer batota em certos jogos.
1: Ah, mas a Siri do telemóvel agora faz isso.
3: Em certos jogos?
0: No Itster. Não sei se sabes,
3: tá bem,
0: que estás no carro e tens o Itster. Não, por acaso não faço muito, mas às vezes tenho a colegas de equipa que querem, então o Shazam dá jeito para isso. Eu, quando era mais nova, tinha a mania. Eu tinha um bocado de mania quando era mais nova. E achava que era extremamente inteligente.
1: Sim.
0: E então houve uma altura em que eu tinha todas as aplicações de notícias.
3: Claro.
0: Todas. Observador, SIC Notícias, Renascença, CNN, tudo, público, tudo e mais alguma coisa. Não ia a nenhum deles. Hoje em dia já não tenho.
3: Eu fiz isso quando entrei para a Mega, porque pensei, eu tenho que estar muito informada.
0: Exato,
3: mais ou menos. Estagiária, tenho que escrever tudo aquilo que está a acontecer no
0: mundo.
3: Eu
0: fui quando entrei para a faculdade. Achei, eu agora vou ser uma jornalista, sou extremamente informada. nunca ia lá e era uma perda de espaço.
3: Olha, eu aqui a divagar, no meu encontrei um flight radar.
0: Que é
3: aquela aplicação em que tu vês todos os voos do mundo. Vou aqui uma
0: vez. Viste uma vez,
3: Angeles.
0: E ficou para sempre.
3: Exatamente. E também o UK ETA e o dos Estados Unidos também.
0: Okay.
3: Tem as duas aplicações. São os vistos para entrar nos Estados Unidos e na Inglaterra. Só que isto tu vês num site, nunca usas a aplicação. Não sei porque é que tem download.
0: E tu nem precisas da aplicação, na verdade.
3: Nada.
0: Portanto, não serve para nada.
1: Boa,
0: serve.
1: Catarina. Estou armazenamento adoro.
3: Olha, este nosso tema de hoje estava a fazer ganhar memória no telemóvel. Obrigada.
0: Boa.
3: E os nossos ouvintes vão seguir esse caminho também, de certeza.
0: 968-689-229, que app é que tens e que mais valia estar desinstalada porque tu não vais lá. A chegar Ella Langley com Choosing Texas. 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

0: 968-689-229, qual é que é a aplicação que ainda tens no teu telemóvel, mas provavelmente nunca na tua vida usaste ou usaste poucas vezes?
1: Olha, sabe que a Catarina Maia estava a pagar as aplicações random que tinha no telemóvel, eu também vou mandar aqui duas ou três para o lixo, incluindo Twitter. Novo X.
2: Pois é, sério? Eu mantenho, mas quase não uso.
0: Eu vou lá de vez em quando.
1: Eu acho que nem tenho conta aberta, ou seja, é só para ver. E uma aplicação, pá, se calhar não vou dizer o nome, mas é para conseguir levar powerbanks que estejam, por exemplo, num café, carrega o meu telemóvel e posso deixar noutro sítio. Por acaso é bastante prática. Ah. Mas nunca contra os sítios.
0: Porquê que não podes dizer
2: isso
0: o nome?
2: Existe.
1: Porque é boa e não vou desinstalar, não é? Afinal, não vou. Não. Eu estava a dizer que ia desinstalar e ia mandar para o lixo. Ah.
2: Se calhar só não te lembras que a tens.
1: É verdade.
2: Olha, eu posso falar, de todas as aplicações com que o iPhone vem pré-definidas. Mais de metade delas eu não uso para absolutamente nada. É o chamado Utilities. Eu tenho aqui o Measure, o Compass, Voice Memos, isso até uso. Stocks, Translate, Shortcuts, Home, Books.
1: Podes traduzir isto.
0: Ela é mesmo international, tem o seu telemóvel em inglês.
2: Ah, pois é, pois tenho. Mas, tenho mesmo.
0: Mas já nem te apercebes, não é?
2: Nem me apercebi, peço imensa desculpa. Mas são todas aquelas aplicações que efetivamente são utilidades muito úteis, assim como o próprio nome indica, mas para as quais eu não. Pronto, quase não.
1: Ninguém
2: não
1: se lembra, ninguém dá.
2: Exato. Olha, mas há algumas que fazem muito, muito sentido. Olha, esta Measure, que há de ser que é medida em português, eu usei quando mudei de casa, mas é daquelas coisas, ou seja, usas para medir uma parede, isto, tiras uma foto à parede, ou apontas a câmera e aquilo diz-te qual é o comprimento.
0: Mas
2: e para comprar
0: jeito.
2: Móveis dá muito jeito. Sim, mas nunca te lembras que tens isto, vais buscar uma fita métrica, percebes? Yeah.
0: Eu tenho todas as aplicações de clínicas deste país. Joaquim Chaves, mais Lusíadas.
1: Sério?
0: Mais
2: eu
0: luz,
2: também tenho.
0: Advanced Care, eu tenho tudo.
1: Porquê?
0: E não, olha, estão todos por descarregar, portanto eu não vou nisto.
2: Porque
0: não vou
2: dá,
0: isto há
2: dá
0: muito
2: tudo,
0: tempo.
2: Dá para comprar consultas, era o que eu ia dizer. Dá para
0: era
2: marcar consultas e são aplicações que estão muito gente quando estás doente, mas efetivamente, pronto, se não usas é bom sinal, Madalena.
0: Ainda bem, é sinal que estou saudável. Ou não, isso não quer dizer nada. 968-689. É o mais provável. 968-689-229, que aplicações é que tens neste momento no teu telemóvel, mas que não usas assim tanto? Partilha connosco, o nosso WhatsApp está aberto para ti. Miley Cyrus com Younger You. Boa sexta-feira. Hey.

0: É Bárbara Tinoco com o mau olhado quando faltam 20 minutos para
1: É Bárbara Tinoco?
0: Ai, Bárbara Bandeira. Estupidez. Desculpa, Bárbara Bandeira. Faltam 20 minutos para as 6 da tarde. 968-689-229. Qual é que é a aplicação que tens neste momento no teu telemóvel? Que, enfim, já não usas há muito tempo, que nunca usaste, e eu sei que a Catarina é uma pessoa que joga muitos jogos no telemóvel.
2: Bastante.
0: Portanto, ao nível de jogos que já não jogas há muito tempo, como é que está esse rácio?
2: Ora bem, 1, 2, 3, 4, 5, 6, 7, 8, 9, 10, 11, 12, 13, 14 jogos que eu já não jogo há muito
0: tens
2: tempo.
0: Tens 14? Não, só teres 14 jogos já para mim é chocante.
2: Mais 4 que eu jogo regularmente.
0: Ah, tu és uma viciada.
2: Não, eu
0: You're addicted.
2: Gosto de...
0: Tu tens 18 jogos instalados no teu telemóvel.
2: Sim.
0: Tu és uma criança, Maia.
2: Eu sou uma criança, preciso de muito entretenimento.
1: Tu és
2: um
1: iPad Kid.
2: É aqui que eu vou buscar a minha inspiração para o trabalho que eu faço todos os dias.
0: Não te dizem muitas vezes, não, Catarina, agora não é hora de jogar. Agora é hora de pousar as telas e
2: mas
0: o telemóvel.
2: Mas nunca ninguém me viu a jogar, vocês nunca me viram a jogar?
0: Já.
2: Quando?
0: No avião.
2: Ah, só? Mas
0: no
2: isso
0: avião.
2: É normal.
0: Mas
2: há pessoas que têm jogos instalados.
0: Não,
2: só para andar de avião.
0: Já vi aqui em estúdio também.
2: Mas é raro.
0: Mas já vi.
2: Eu quase não jogo a não ser em casa, sozinha, e por isso ninguém tem o poder de me dizer não podes lá. Eu vi sozinha também, que ia ser a minha cadela a dizer assim: ah, mãe,
0: dá-me atenção.
2: Dá-me atenção, mas ela faz isso, não é? Ela põe os brinquedos em cima de mim, diz: larga o telemóvel. Não, mas isto, efetivamente, eu vou-vos explicar, para quem não joga jogos no telemóvel.
0: Seus normais, não é?
2: Isto faz-me pensar muito na vida. Eu às vezes nem sei o que é que estou a fazer e estou a pensar na minha vida a jogar.
0: Desculpa,
2: é verdade. Eu tenho a certeza que há quem se identifique.
1: Olha, a Magda Correia enviou aqui um bom ponto. Diz: olá, girls. Bem, vocês devem ter a capacidade máxima, que eu estou sempre a ser avisada de falta de espaço.
0: Lá está.
1: Olha, Magda, a Catarina tem capacidade máxima, de certeza. Eu gostava aqui de lançar uma... Está-me a faltar a palavra. Vai ser assim meio... Não, é uma aplicação que toda a gente vai dizer: o quê?
0: Uma ideia?
1: Não é tenso.
0: Uma sugestão.
1: Opa, vou dizer, okay. Google Maps. Está instalada, não serve para nada.
2: É verdade, eu
1: quê?
2: Não uso Google Maps.
1: Google Maps não serve para nada, é péssimo.
0: Até vos digo, o Maps do iPhone é que não serve para rigorosamente nada.
1: É ótimo.
0: É horrível.
1: Eu também gosto.
0: O Google Maps, percebo que para carro há quem prefira Waze, agora para andar a pé, o Google Maps é o único que é fidedigno. Portanto,
2: não
0: existe.
2: Os mapas são super fidedignos.
0: Não, o Mapas é horrível. Horrível. É a pior aplicação.
2: Temos aqui outra discussão a acontecer.
0: Não, desculpa. Eu já nem falo do Waze, porque eu nem gosto assim tanto do Waze, mas respeito quem gosta do Waze por causa dos radares e essas coisas.
2: Exatamente.
0: Todas. Agora, Google Maps para andar a pé é muito melhor que o Maps.
2: O Google Maps, o que eu sinto é que nunca sabem onde é que estás. Aquilo não é fidedigno.
0: Não.
2: É verdade.
0: Não.
2: Eu sinto que o GPS está sempre uns 3 metros atrás.
0: É mentira.
2: E por isso viras na rua errada. Porque às vezes 3 metros pode mudar a tua vida e colocar-te no sítio errado à hora errada.

0: aplicações é que tens no telemóvel que nunca usaste na tua vida inteira?
1: Bem, nós há bocadinho abrimos aqui um precedente, né? Eu disse que para mim desinstalava o Google Maps, que aquilo não serve nem ao padre, nem à esquerda nem à direita. O Tomás, se calhar, não concorda.
2: Eu peço imensa desculpa, mas eu vou ter que entrar nesta discussão.
3: Claro, Tomás.
2: Waze para carro, Google Maps para andar a pé, Maps só para saber onde estão os teus amigos mais chegados. Beijinhos.
0: Isso é o encontrar, não é? É o Maps. Pois.
1: Mas o encontrar é o Maps.
3: É o Maps.
0: Sabe aquilo a dizer Maps é no lixo ou uma coisa assim? Que é o que eu digo. Maps não serve para rigorosamente nada.
1: Não é nada, Google Maps.
3: Mas
1: nem consegue perceber se eu tenho que ir para a esquerda ou para a direita.
0: Tenho, porque é daqueles fenómenos que, como já veio com o telemóvel, eu não vou tirar.
3: Fico.
0: Mas nunca entrei. E aliás, cada vez que a Maria. Eu a ti nunca te vi entrar, mas cada vez que a Maria entra, irrita-me. E nunca resulta, Maria.
3: Eu entro quando é para andar a pé. O Waze, por acaso, podia ter um featuring para andar a pé. Porque
0: como é que fazem uma aplicação que só dá para carros e não dá para andar a pé? Não é completa?
3: Eu acho que é o conceito, não sei. Eu, por acaso, gostava... Há quem com certeza... Ah, eu já fiz esta pergunta, já me responderam. Mas há com certeza aplicações para caminhões. Porque imaginem, eu para mim, um caminhão não pode usar o Waze. Porque às tantas o Waze manda-te pelos sítios mais recônditos, às vezes, e mais fininhos, e os caminhões não cabem lá.
0: A tua resposta é sim, há uma aplicação para caminhões.
3: Ah, sim, porque na altura houve um ouvinte nosso que nos respondeu.
0: Okay.
3: E que era camionista.
1: A Madalena há de ter essa aplicação instalada, que ela quando era menina queria sempre ter
3: caminhões
1: de pesados. Triste de pesados.
0: Era o meu sonho mesmo.

0: São 6 da tarde em ponto, o Drive-In está contigo até às 8 da noite. Agora vamos às Trend News com Manuela Pires. Olá, Manuela.
1: Olá, o preço do gasóleo vai aumentar na próxima semana. A fonte da Associação de Revendedores de Combustíveis indica agora que o litro deve subir 4,5 cêntimos. Na gasolina, o preço deve manter-se. 3 líderes europeus reúnem-se com Zelensky para desenhar um plano de paz. O encontro está marcado para domingo, em Londres. O francês Emmanuel Macron, o primeiro-ministro britânico e ainda o chanceler alemão vão discutir com Zelensky o apoio à Ucrânia, também o aumento da pressão sobre a Rússia. Esta reunião vai ainda servir para avaliar o trabalho que está a ser realizado para alcançar uma paz justa e duradoura na Ucrânia e no continente europeu. Na véspera do jogo entre Portugal e o Chile, de preparação para o Mundial, o selecionador da seleção de futebol garantiu esta tarde que a partida de amanhã no Jamor não é para vencer, a prioridade é melhorar o trabalho como equipa. Roberto Martínez diz ainda que respeita muito o selecionador argentino, mas aqui em Portugal é diferente e é ele quem manda na equipa e não Cristiano Ronaldo.
0: Muito obrigada, Manuela. Voltamos com mais Trend News a partir das 7 da tarde. Até já.
2: Amanhã é o dia perfeito para fazeres o que te apetecer, desde que não seja ficar em casa. Braga com 26 graus de máximo, Porto e Aveiro chegam aos 21, Viseu aos 25, Coimbra aos 26, Lisboa aos 27, Évora aos 31, Faro aos 30 graus Celsius.
3: Olha, não sei se vocês cheguem a este conselho, mas é sempre bom dar-nos com quem manda as coisas importantes, não é?
4: E não é de ser isso, é ser esperto nesta vida.

0: Com Bárbara Tinoco, quando passam 12 minutos das 6 da tarde, estás com o Drive-In até às 8 da noite. E a menos de uma semana de começar mais uma edição do Primavera Sound Porto, queremos fazer uma antevisão para perceberes aquilo que vais viver ou então aquilo que vais perder se ainda não compraste bilhetes. Para nos ajudar nesta tarefa, temos connosco o diretor do festival, José Barreiros. Olá, José.
1: Olá, muito boa tarde.
0: Olá, tudo bem? O cartaz desta edição é eclético, mas respeita o passado. Estas palavras são tuas. Sentes que estamos a caminhar cada vez mais para um festival sem qualquer faixa etária? É esse o objetivo também do Primavera Sound Porto?
1: É verdade, mas também depende um bocadito da colheita anual, não é? Uhum. É um bocadito a seleção que fazemos anualmente. Não tem critérios de idade, tem a ver com disponibilidade artística e sabemos que temos um padrão de qualidade que queremos manter. E este ano, por acaso, o cartaz está muito coerente todos os dias e acaba por atrair um público mais adulto, não é? Como eu gosto de dizer, mais culto e adulto. No entanto, tem sido um festival, também tem crescido muito pelo lado do pop e digamos de grupos etários mais jovens, que acho que também está um bocadito na moda, um certo revivalismo, e a presença de muitos jovens também é sinal que não estamos só a programar para a malta mais idosa,
0: claro,
1: mas também para jovens, ou seja, mas claramente este ano a média de idade está superior a 30 anos, anda entre os 30 e os 35 anos, o que é sinal também de fizemos voltar a festivais gente que já os tinha abandonado há muito tempo.
0: Certo.
2: Olha, e é com certeza um desafio manter um festival apelativo e desejado, e o Primavera tem conseguido elevar a fasquia ano após ano, desde 2012. De que forma é que se compreende os padrões de um público que atualmente está em constante mutação? E lá está, como é que se puxa esse tal público de que falavas, de uma faixa etária que se calhar já tinha desistido dos festivais?
1: Porque acho que ao fim de 12 edições acho que conseguimos fazer um festival confortável. Uhum. As pessoas sentem-se em casa quase. Normalmente os festivais há aquela confusão, aquele muito barulho de patrocinadores aos berros, de toda a gente a berrar filas para tudo e mais alguma coisa.
2: Para brinde.
1: E nós temos o prazer de fazer o festival num parque da cidade do Porto, que é um dos mais bonitos parques da Europa. E criar condições de conforto para que toda a gente se sinta bem. Portanto, nós temos desde zona de crianças, porque sentimos que temos que responder a este apelo de cada vez mais crianças estão no festival, principalmente à tarde. Depois, ao final da tarde, começam os avós a chegar à porta
2: para ir buscar,
1: para os pais continuarem a curtir as bandas e os miúdos irem para casa. Mas temos esse cuidado de familiar também, ter no fundo como se fôssemos uma grande família todos. Mas ao mesmo tempo, a resposta vem digamos que ao fim deste tempo todo temos criado um produto diferenciado e vem muito por haver muito poucas filas. Há sempre picos, obviamente, mas e as pessoas sentirem-se mesmo bem no Parque da Cidade, que é um recinto de excelência. Este ano, tal como o ano passado, o tempo ajuda, ou vai ajudar, e
2: esperemos,
1: é fundamental
2: que sim,
1: para o festival crescer também esta... Haver dois ou três anos consecutivos sem chuva, que tem sido um dos problemas principais do festival. E as pessoas do ano passado saíram com muito boas sensações de lá e normalmente querem repetir as boas sensações. E por isso é que atraímos público com uma faixa etária mais elevada, como continuamos a atrair muitos jovens.
2: E a atrair também muitos portugueses. O Primavera Sound Porto tem cada vez mais portugueses. É um objetivo a manter ou interessa que o público internacional continue a ser alvo? Nós relembramos também, o José mencionou, cerca de 50 milhões de euros para a cidade. Tem muito a ver com o público internacional?
1: Tem muito a ver com o público internacional, porque não queremos perdê-lo de forma alguma, não é? Porque dá aquele colorido, digamos, aqueles quatro dias que parece uma aldeia global, o festival, não é? Pessoal de todas as raças, todas as cores, todas as tendências, todas as religiões ali a conviver, 40 mil pessoas em convívio. Pá, é assim que devia ser o mundo, quase,
2: claro,
1: como eu costumo dizer. Infelizmente as coisas não são assim, mas deviam ser assim. E acho que nós somos o festival naqueles quatro dias. O público internacional traz esse colorido, essa diferença, esse confronto desde a moda ao estilo, à maneira de estar, e todos eles vão daqui com umas sensações enormes de sempre a dizer que o festival é incrível e que tem a dimensão ideal de ser para 40 mil pessoas, né? E portanto é esta. Mas também há muito turismo interno, não é? A segunda cidade para onde vendemos mais é Lisboa, para seguir ao Porto. E portanto todo este turismo, digamos, quer o internacional, quer o nacional, é quase um compromisso com a cidade também, trazermos, darmos a conhecer mais o Porto, quer internacional, quer nacionalmente, e proporcionar esta, digamos, este encame que proporcionamos de 50 milhões de euros, mas muito mais, que não é mensurável, que é difícil de contabilizar, que é o prestígio internacional da cidade.
0: Claro.
1: E contabilizar quantas dessas pessoas não voltam depois para conhecer a cidade, noutra altura do ano, não é?
0: Portanto, é sempre bom. Nós, por acaso, às 4 da tarde recebemos aqui no Drive-In também MXGPU, que vai atuar no sábado. Eles tentaram contar, sem spoiler grande coisa, do que é que ia ser
1: o
0: concerto. Não, mas
2: eles disseram exatamente isso.
0: Eles disseram bem, o José já spoilou um bocadinho, portanto também o que nós dissermos não tem mal nenhum. Há alguma novidade que queiras destacar e que queiras spoiler aqui neste momento para fecharmos?
1: Eles não me vão levar a mal, mas tem sido é o concerto que mais trabalho dá no festival. Ou seja, admiro-os imenso, estão com um compromisso enorme com o festival, querem fazer mesmo uma coisa especial no festival. O conceito chama-se Live Over Porto, no fundo recriar aquilo que eles fizeram no Tejo, não é? Quando lançaram o Live Over, o Lisbon. Recriá-lo no festival. Foi um desafio que lhes lancei em dezembro, mais ou menos, novembro, dezembro, que foi logo muito bem recebido, mas muita produção, muito trabalho, e acho que vai valer a pena, porque vai ter aquele destaque que acho que estes rapazes, não me vão levar a mal, estes rapazes merecem, porque têm feito um trabalho inacreditável, e acho que o festival vai presenteá-los com uma das grandes atuações, e normalmente são as bandas internacionais que ficam gravadas na memória, mas acho que este concerto vai ficar gravado na memória de muita gente por muito tempo.
0: E nós ansiosos.
2: Nós lá estaremos, exatamente.
1: Sim.
0: Olha, muito obrigada, José. Encontramos-nos então na próxima quinta-feira, esperemos que já presencialmente.
1: Sim.
0: E boa sorte para estes próximos dias.
1: Olha, e continue, porque é uma das coisas que mais admiro nesta parceria com a Mega Hits é o vosso prazer em fazer este festival, e portanto também é um bocadinho extensível ao resto do público, e acho que vocês
0: encarnam
1: um banho de espírito
0: com o
1: Primavera Santo.
0: Obrigada, José. José, estou ansiosa por apertar-lhe a mão para fecharmos o próximo ano.
1: Não, um beijinho, não. Apertar a mão, não. Aqui é um beijinho.
0: É um beijinho, um abraço. Beijinho, okay, José. Muito obrigada. Bom fim de semana. Bom fim de semana.
1: Igualmente.
0: Pronto, fica aqui este convite.
2: Yes!
0: Este convite final.
2: Ansiosa.
0: Vai até ao Primavera Sound Porto. Está quase a esgotar, mas podes sempre passar em magaquedos.fm. Ainda há uns bilhetes a restar, portanto passa por lá.

0: Muita atenção, porque hoje o programa é dedicado a festivais. Agora vamos até ao Afro Nation. Vai decorrer um novo, o último passatempo desta semana. Chegou o momento para ganhares na Mega um passe para todos os dias do Afro Nation em Portimão. Vai acontecer de 3 a 5 de julho.
1: Tenho uma questão para te fazer. Tens que responder em que praia se realiza o Afro Nation. Na Praia da Rocha? Na Praia do Arrocha? Na Praia da Inês Rochinha? Vou voltar a repetir para o caso pronto, estás aqui ainda indeciso entre várias opções. Praia da Rocha? Praia do Arrocha ou Praia da Inês Rochinha?
0: Já sabes, WhatsApp 968-689-229. Primeira resposta certa ganha um passe simples para os 3 dias de Afro Nation. A pergunta é muito simples: em que praia se realiza o Afro Nation? Praia da Rocha, Praia do Arrocha ou Praia da Inês Rochinha?
1: Eu acho que é Praia do Arrocha.
2: MC Arrocha?
0: Tu vê lá o que é que dizes.
1: Praia da Rocha, Praia do Arrocha ou Praia?

0: Faltam 5 minutos das 6:30. É hoje o último dia para ganhar um passe para o nosso passatempo do Afro Nation, que vai acontecer em Portimão já em julho.
1: E, 3 a 5 de julho.
0: Há quem diga que já temos o vencedor em linha. Será? Será que é real? Será que não é? Ui.
1: Tenho que atender.
0: Ah, é sexta. Estou?
2: Estou.
0: Olá.
2: Olá, boa tarde.
0: Boa tarde, como é que te chamas?
2: Ricardo.
1: Oh, olá, Ricardo, e sabes quem fala?
2: Da Mega Hit?
0: Yeah! Eu já sei o que é que eu vou ganhar, yeah!
2: O que é que eu vou ganhar?
1: O que é que tu vais ganhar, Ricardo?
2: Um passo para o Afro Nation.
1: Será?
2: Claro que bora, sim. Bora!
1: Olha, queres me responder então à pergunta que eu gostei tanto destas nossas hipóteses? Em que praia se realiza o Afro Nation? Praia da Rocha, Praia do Arrocha ou na Praia da Inês Rochinha?
2: Praia da Rocha!
1: Parabéns, Ricardo!
2: Muito obrigado, muito obrigado!
0: Olha, já foste ao Afro Nation alguma vez?
2: Não, por acaso nunca tive possibilidade de ir. Mas é desta que vou.
0: Mas é vives perto?
2: Sou de Lisboa.
0: Ah, és aqui.
1: Tão lindo, maravilhoso. Vais gostar muito. Praia da Rocha, já lá estiveste, sem ser com. Pronto, a Afro Nation.
2: Já lá estive, sim.
1: E na Praia
2: já
1: do Arrocha?
2: Dessa ainda não.
1: Olha, mas tenho que dizer que no Afro Nation arrocha-se bem. Portanto, é para arrochar na Praia da Rocha.
2: Mais nada.
0: Olha, muito obrigada, Ricardo. E vemo-nos então nos dias 3, 4 e 5 de julho na Praia da Rocha, em Portimão, no Afro Nation. Está bem, Ricardo?
2: Vemo-nos, sim, senhora. Muito
0: um beijinho
2: obrigado.
0: Muito
1: parabéns.
0: Grande.
2: Beijinhos.
0: Beijinhos.
2: Obrigado, beijinho.
0: Obrigada. Bom fim de semana. Obrigada.
1: Bem, nós estamos tipo.
0: Obrigada!
1: A sair do TVDE e a dizer obrigada, beijinhos.
0: Obrigada, beijinhos.
1: Beijinho, tudo bom. Beijinho para a família.
0: Somos portugueses. Irina Barros, na Mega.

0: Ai, que nunca mais sou 9 da noite.
1: Para toda a gente que não é de Lisboa, não é a nossa intenção centralizar, não é? Dizemos não ao centralismo. Contudo, há uma coisa muito entusiasmante a acontecer hoje em Lisboa.
0: Olha, se fores do Porto e se arrancares agora, ainda chegas a tempo.
1: Pois chegas, porque Chico da Tina vai fazer uma espécie de rusga nos Santos Populares e vai dar concertos por Alfama e arredores. Eu não sei bem...
0: Só Alfama, na verdade.
1: Pronto, mas é em vários pontos da Alfama e pá, isto vai lá estar de certeza, não é?

0: Amor.
1: Pois bem, Chico da Tina vai começar no cantinho do Chico.
2: Exatamente,
1: não é?
2: É o ponto A, como ele gosta de dizer.
3: Ah, isso depois... é tão bom.
1: O quê?
3: O cantinho do Chico. Ah, e o Chico da Tina também, obviamente.
1: Vai seguir depois para o ponto B, Escadinhas de São Miguel, uhum, às 10 da noite. E o ponto C será o Museu do Fado às 10h30. Eu não sei bem como é que o Chico se vai movimentar aqui no meio. Eu espero que ele esteja munido de seguranças.
2: Ele devia ter um helicóptero para passar quase quilómetro em quilómetro.
1: É assim, aqui isto a pé é facilinho de se fazer.
2: O problema é as pessoas. Pois. A quantidade de gente que vai estar para ver Chico da Tina.
1: Olha, no post de Chico da Tina, 4.464 pessoas partilharam. Imagina, naquelas ruas não cabem nem 500.
2: Ah, isto vai ser, isto vai correr muito mal. Mas olha, corre mal, nós estamos lá também, não é?
3: Claro.
2: Mega Hits vai lá estar e Margarida Borrego vai levar-te a partir das 8 da noite todos estes acontecimentos de Chico da Tina e também através de Mega Hits Instagram. Portanto, se por acaso estiveres em casa por alguma razão, estás um pouco doente como eu, então podes acompanhar tudo através de Mega Hits Instagram. Chico da Tina vai cantar esta.

0: colunas aguentam a concertina?
1: Oh, pá,
0: vão
1: eu não sei.
0: Reventar.
2: É, será que ele vai levar a concertina? Ai, olhem, eu não sei. É, claro. É esperar e aparecer.
3: É esperar para ver, isso mesmo. Taylor a chegar com a Zara Larsson. She did it again.
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0: Passa um minuto das 7 da tarde, o Driving está contigo ainda até às 8 da noite nesta sexta-feira. Vamos mais uma vez às Trend News com Manuela Pires. Olá, Manuela.
1: Olá, saíram todos em liberdade o grupo de 5 manifestantes que foi detido quarta-feira, no dia da greve geral, nos confrontos com a polícia, frente à Assembleia da República. Saiu esta tarde em liberdade com termo de identidade e residência, a medida de coação mais leve. A população de lince ibérico em Portugal atingiu o ano passado o valor mais elevado de sempre. Há, nesta altura, 394 animais registados, incluindo 129 crias nascidas já este ano. Os dados são revelados pelo Governo no Dia Mundial do Ambiente. Depois de conhecida a final feminina no torneio de ténis de Roland Garros, outra surpresa na competição masculina, Alexander Zverev, número 3 do mundo, vai defrontar o italiano Flavio Cobolli, que é 14º do ranking ATP. Uma última notícia, já está normalizada a situação na Estação Espacial Internacional. 2 horas depois do alerta, a NASA confirmou que os astronautas já abandonaram o protocolo de segurança. As atividades na estação foram retomadas. Eles foram obrigados a procurar abrigo na nave depois de terem começado os trabalhos para reparar uma fuga de ar a bordo da Estação Espacial Internacional.
0: Muito obrigada, Manuela. Bom fim de semana. As Trend News voltam na segunda-feira a partir das 7 da manhã.
2: Só um pequeno apontamento. Na altura em que vocês estavam também na altura da escola primária, não deram que o lince ibérico estava em extinção? E é mesmo engraçado, eu tenho essa referência, exatamente, eu tenho 26, 27, quase.
0: Tens uma ótima memória,
2: e lembro-me na altura estar em extinção e agora fiquei muito feliz com esta notícia.
1: A população aumentou desde há 24 anos, 26 vezes.
2: Que maravilha! Olha, muito feliz, vou ligar ao meu professor de estudo de meio e dizer, professor, estamos bem. E agora contra a meteorologia da manhã, se estás à procura de uma desculpa para ficar em casa, não te vai ajudar, faz estar muito calor, sai à rua. Braga com 26 graus de máximo, Porto e Aveiro chegam aos 21, Viseu aos 25, Coimbra aos 26, Lisboa aos 27, Évora aos 31, Faro aos 30 graus Celsius.
3: Bem, eu não sei se vocês estão a par, mas irrita-vos quando usam termos do nosso próprio trabalho completamente errados, completamente
2: sim, sim,
3: ao lado.
2: Sim.
3: Há alguns termos técnicos, vamos tentar adivinhar, compreender uns, é juntar-te a nós no nosso WhatsApp, já sabes. O

0: é Guiali, quando passam 10 minutos das 7 da tarde, tem um ótimo fim de semana com a Maggie Hits.
1: Eu preciso da ajuda da minha colega e, por acaso, amiga, Catarina Maia.
0: Olá.
1: Porque nós, no outro dia, temos o nosso João, que é sonoplasta.
0: Sim.
1: Aqui no grupo Renascença Multimédia.
0: O que é um sonoplasta?
1: Um sonoplasta para tratar os sons aqui da rádio, as entrevistas, essas coisas todas, bonitas, maravilhosas. E o João, para quem não sabe, anda sempre com uma, para mim, uma cordinha na mão, uma corda. E ele diz que é lá para dar os nós dos barcos, que ele gosta muito dos barcos e tudo e mais alguma coisa.
0: E eu parto já aí, porque pois. Quem entende e quem efetivamente anda no mar, no rio, ou tem carta de marinheiro, patrão local, o que seja, sabe que nunca na vida alguma vez podes tu dizer corda. Porque nunca é uma corda,
1: então
0: é um cabo.
1: É um cabo, ok. Ah. E as almofadinhas que vão à volta dos barcos, que eu também digo que são almofadas.
0: Não, ou almofadas, há quem diga boias. Não são boias, são defensas.
1: Defensas, para defender dos outros malucos.
2: Defense.
1: Que exatamente. Não sabem andar e a conduzir. Portanto, no fundo é isto. Queremos termos técnicos do teu trabalho ou dos teus hobbies favoritos. E pá, faz-te ali uma certa comissão quando tratam por outro nome. Portanto, já sabes, 968-689-229 é

0: Eu posso dizer piloto de barcos? Ou não existe?
1: Não.
0: Pois, eu digo sempre piloto. O piloto.
1: Capitão, o piloto.
0: Se
1: não.
0: Calhar podes, para estares
1: é
0: na
1: skipper.
0: Dúvida.
1: Não, é skipper.
0: Oh. É mesmo?
1: É mesmo.
0: Ai, nunca ouvi ninguém dizer skipper.
1: O skipper é a pessoa que está encarregue de pilotar o barco.
2: Conduzir?
1: Não, conduzir não.
0: Pois, exato. E é conduzir, é o condutor do barco.
1: Não, menina!
0: Oh, qual é a diferença de um condutor de pesados para um condutor do barco? Qual é a diferença?
1: Muita
0: são
1: diferença.
0: Mais que os outros?
1: Não, conduzes na terra, não na água.
0: E o piloto conduz no ar e é um condutor... É piloto.
1: Mas não é condutor de barco.
0: Piloto de automóveis. Não, não. Piloto de aviões.
1: Pronto,
0: piloto
1: mas, de barcos. Mas isso são termos possíveis. Nos barcos não há.
2: Podemos ir ao nosso WhatsApp, se achar,
0: vocês, de malta de barcos, têm muita mania, de facto.
1: Não, temos os nossos termos e gostamos que sejam justamente
0: okay.
1: usados.
0: Está bem.
2: Bem, temos aqui o nosso Afonso que diz: boa tarde, malta. Eu sou nadador e algo que me irrita é quando os meus amigos chamam. E queria aqui que vocês tentassem adivinhar. Às provas da natação.
1: É.
0: Então sou provas de
1: natação.
2: Ei, eu fui muito burra agora.
1: Eu vejo.
0: São provas, não é? Ok. E
2: são as provas de natação, corridas.
0: Ah, ok.
2: Fui muito
1: corrida
2: burra,
1: de natação.
2: Desculpa. Saiu-me o termo correto, estás a ver?
0: Pronto, sabem que eu às isso. vezes, para falar de, sei lá, corridas de Fórmula 1, digo jogo. O jogo de hoje da Fórmula 1. Não é jogo, não é?
1: O quê? Alguma vez?
0: Às vezes sai-me
1: é
0: jogo.
1: Corrida.
0: Em vez de corrida, sai-me jogo. Não, ah, o jogo do corrida. Verstappen foi hoje.
2: Temos aqui também o Alberto Matos, manda-nos a palavra a extrapolar.
0: Hã? Não percebi isso.
2: Que extrapolar.
0: Alberto, extrapolar?
2: Não sei.
1: Pois, é extrapolar. Extrapolar é, não, extrapolar normalmente. Isso é uma
0: exagerar.
1: Palavra. Exato, é exagerar tudo, não é?
0: Eu não
1: que
0: sei.
1: Isso quer dizer?
2: Será que o nosso Rui Rodrigues está aqui a escrever, sabe o que é extrapolar?
0: Não, eu acho que
2: enquanto
0: ele está a dar
2: isso,
0: outra.
2: Enviou-nos mensagem a dizer: boa tarde, drive-in, sou mecânico. Existem algumas peças de ferramenta que têm dois nomes, como por exemplo o paquímetro ou o packlist. Mas o que me faz mais comichão é quando chamam rabo fixo ao travessão. Está que... correto. Mas agora imaginem, estarem a trabalhar Maria... com um estagiário, vão-lhe pedir o rabo. É quase nunca sai o nome completo, por isso utilizo travessão para não dar asneira. Obrigado, beijinhos meninos, Rui Rodrigues.
1: Ok. Pois
0: já
1: é isso,
0: há tantas um pouco tenso até se isso acontecesse.
2: Não.
0: 968-689-229, fala connosco, o nosso WhatsApp está aberto para ti. Até dissemos a chegar à Mega.
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0: Passa um minuto das 7:30, é por volta desta hora que te damos música nova e já que hoje estivemos a preparar-te para os festivais e já tivemos cá dois DJs, o Lugar às Novas não podia estragar o ambiente. Easy Bizu e Norma Jean Martin juntam-se ao DJ Sam Felt com Into the Stars.
1: Foi escrito pelas meninas Easy Bizu e Norma Jean Martin, no fundo não sei, que apesar do ritmo eletrónico da música... escreveram uma letra bonita que dedicam aos seus pais e que no fundo a tradução é: eu vou encontrar-te nas estrelas.
2: E o DJ holandês Sam Felt, surpreendentemente, não está em Ibiza, como todos, porque alguns tinham que ficar pelo resto do mundo, portanto até passou por Portugal há exatamente um ano menos um dia.
0: Pronto. Há quase um ano. Sam Felt agora na Mega Hits.

0: Mega Hits e a melhor música nova com Sienna Sparrow, Material Lover, quando passam 7 minutos das 7h30. O fim de semana está a chegar, mas quem faz rádio nem sempre vai de fim de semana.
1: Quem pode dizê-lo? És
2: não
1: tu,
2: é Maria.
1: Madalena,
3: não, quem olha, pode a Catarina. Não és tu, não. Exato. É Catarina Maia.
1: Privilégios. Não, olha, eu não faço rádio, faço televisão, portanto, às tantas que quiserem ligar na RTP.
2: Toda a gente sabe que aquilo. Pronto.
1: Não, mas tá, aparece.
2: Não, não diz lá direto. Não. E é assim que se vê se é indireto ou não. Há muitos anos
1: domingo.
2: Toda a gente sabe disso. Isso.
1: Na RTP, se quiserem, estão lá. Pronto. Por isso é que não estou na rádio.
2: Sim, estás a receber massagens aqui ao sábado. E ao domingo estás a falar com crianças.
1: Uma maravilha.
2: Tudo gravado. Não diz lá direto. Vocês não. Olha, me apanham. Mas vocês não me apanham.
1: Minha menina, isso foram fim de semana que eu não tive durante muito tempo seguido. Percebes?
3: Pronto. É verdade. É
1: para
3: é
1: agora tê-los. Portanto, amanhã... Isto tudo para dizer que Madalena Costa amanhã está
2: a Maria
1: com Marco
2: Tinoco. Não, a Maria, primeiro Maria, tu vais trabalhar antes de mim, atenção.
3: Pois, eu amanhã às duas, ó, cá tu, nem ia ter que ser. Queria ir para a praia. Não dá. Quero ir almoçar fora. Não dá.
2: É fazer companhia a quem
3: mas
2: está
3: é sempre
2: no carro.
3: Bom, é sempre bom, das duas às cinco da tarde. E sabem que lugar às novas amanhã é reggaeton?
1: Que bom.
2: Qual
3: e
2: é que
3: depois?
2: É?
3: É do Mike Towers.
2: É do Mike
3: também
2: Towers.
3: Já não vou, já, pronto, já estou a dizer demasiada coisa.
2: Passamos de reggaeton para o novo álbum de Bárbara Tinoco, que nada tem a ver com reggaeton.
3: Ah, tem um bocadinho. Está para a banana.
2: Um bocadinho, sim. Chama-se Hormonal e a Bárbara Tinoco vai estar a partir das 6 da tarde a conversar no The Listening. Portanto, olha, ficas ligado à Mega Hits o dia todo.
3: É verdade. É ligares na Mega Hits.
2: Qual é que é o teu problema?
3: Ah, pá, estavas-me a irritar.

0: 8 da noite com Mega Hits numa sexta-feira em plena semana de Santos Populares. Não se fala de outra coisa na internet e um dos temas do nosso scroll da noite é precisamente sobre esta época festiva que assombra, no bom sentido claro, a capital do nosso país. Eu sou a Matilde Prato e estou por aqui até às 11 da noite, agora com Harry Styles para ouvir. Bora lá!
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Para entrares no mood esta sexta-feira à noite, Beyoncé e Jay-Z na Mega Hits. Se bem que o mood das últimas semanas tem sido mais à volta de música popular portuguesa, mas fazemos uma pausa na festa das terrinhas e vamos até aos teus artistas favoritos. Haven't you heard I'm the internet girl? E começamos com aquela que faz tremer toda a gente, inclusive a terra, literalmente. Falamos de Taylor Swift porque há uma grande novidade. Ela é atualmente a artista com a maior net worth de sempre. Ultrapassa os 2 mil milhões de dólares. Isto é surreal, porque, bom, com isto ela é a artista musical mais rica na história. E porquê é que sabemos isto agora? Porque já está cá fora o seu single I Knew It, I Knew You, que fará parte de Toy Story 5, o filme que sairá nos cinemas portugueses na próxima semana. Mas, de facto, meio que eu percebo. Tudo começou com The Eras Tour, mas entretanto a coisa tem corrido bem para o lado dela. Ainda sobre artistas musicais, Justin Bieber pode ser o próximo artista a atuar no Super Bowl Halftime Show. Isto são as previsões de um site que, enfim, valem o que valem, mas eu acho que depois da aparição dele no Coachella faria todo o sentido, até porque ele já tem uma carreira muito, muito sólida com grandes bangers já muito antigos, acho que daria um espetáculo inacreditável. Quem deu também um espetáculo incrível em Nova York, out of nowhere, não avisou ninguém, foi Madonna. Ela atuou de surpresa ontem, em Times Square, em Nova York, num evento ligado ao mês do orgulho LGBT, portanto foi muito, muito bonito, e ela apresentou também o seu single Love Sensation, que já está, a partir de hoje, disponível. Como fã do One Direction que sou, hoje é um bom dia. Niall Horan lançou o seu quarto álbum, Dinner Party, com menções à banda, claro. E também Van Zee tem cá fora o seu EP, Tá Calor e a Culpa é Tua. Eu acho graça, acho muita graça a este nome. Portanto, música não falta para que tu ouças este fim de semana. Um fim de semana que, olha, é bom para aproveitares, para não andares muito de carro, aguentas o depósito, porque a partir de segunda-feira as coisas vão subir. Os combustíveis voltam a subir na próxima segunda-feira, portanto, boa sorte para a tua carteirinha. Até lá, a Bizarrap e Daddy Yankee na Mega Hits. Faz boa viagem, boa sexta-feira. Não, não, não.

Talento português na Mega Hits com a Young. Esta chama-se Natura. E não há nada mais português do que aquilo que está a acontecer na capital do nosso país. Temos arraiais espalhados por todos os cantos de Lisboa, mas há um em particular que tem o nosso coração, que combina o Mundial de Futebol, que começa na próxima semana, mas também a Festa Popular Portuguesa. Até lá, o Santos em Santos tem muita música.

0: sexta-feira com o Mega Hits, uma particularmente especial para quem me ouve em Lisboa, 92.4. Temos um assalto a acontecer de Chico da Tina em plenos Santos Populares em Alfama. Aliás, não se fala de outra coisa e precisamente por isso nós enviámos a nossa Margarida Borrego para acompanhar tudo isto. Margarida, conta-me como é que está a vibe por aí.
1: Matilde Prata, já sabes que eu gosto de andar sempre em festa. Ontem estava em Évora e se há festa em Lisboa, eu também tenho de estar presente. E mais, quando há Chico da Tina ainda por cima, é mesmo verdade. Hoje, Chico da Tina vai fazer uma rusga pelos Santos Populares em Lisboa. Todo um percurso que começa então no Cantinho do Chico, em Alfama, a partir das 9 da noite. Segue para o Ponto B, nas Escadinhas de São Miguel, às 10, para um mini concerto. E acaba então, da melhor forma, no Museu do Fado, a partir das 10h30, para uma roda de dança tradicional portuguesa. Neste momento, eu sinto que Chico da Tina é o artista dos Santos Populares. E, portanto, a melhor forma de celebrarmos é nesta época com ele, diretamente com o povo. Portanto, já sabes, se estás em Lisboa, é vires ter a Alfama a partir das 9 da noite e depois seguimos Lisboa adentro. Portanto, vem ter connosco e, Matilde, eu vou-te pondo a parte de tudo aquilo que está a acontecer por aqui.
0: Meu Deus!

0: Esta faz parte da banda sonora do Diabo Veste Prada 2. Acabaste de ouvir Runaway, que junta Lady Gaga e Doechii na Mega Hits. E o que junta a mim, Matilde Prata e a Zé Vida é Sara Santos, a nossa última convidada do Cala de Boca, que veio dar muitos esclarecimentos ao nosso estúdio. Vai até ao canal do YouTube da Mega Hits. Já a seguir, Alex Warren.
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9 da noite ao som da Mega Hits, comigo Matilde Prata, eu que até às 11 da noite estou deste lado com muita música para a tua sexta-feira à noite, até porque já sabes, à sexta-feira fazes o teu pré com a Matilde e o Zé, só que desta vez só com a Matilde, porque o Zé foi aproveitar a ponte deste feriado e passar o fim de semanazinho a recuperar energia, e muito bem, e se calhar até tu fizeste o mesmo. É sobre férias que falamos daqui a pouco, mas neste caso, férias financiadas pela Mega Hits, a forma como tu podes ir até ao outro lado do mundo sem gastares um tostão, porque ganhaste tudo no grandioso jogo da mala. É sobre isso que falamos daqui a pouco. E também sobre redes sociais. O Instagram voltou a fazer das suas, tem uma nova funcionalidade a caminho e nós vamos, claro, reclamar sobre ela mesmo e pedir novas funcionalidades que sim fazem mesmo falta. Primeiro, Afro Soul de Papaute, é o Mickey Smin de tocar na Mega. Bora lá?

0: Música portuguesa na Mega Hits, com a artista que lançou um álbum de estreia há umas semanas, ID, e que veio também até ao Confessions da Mega Hits. A Nelly foi a nossa última convidada. Vai até ao canal do YouTube da Mega para veres ambas as atuações, sendo que, adianto-te já, ela claramente viu a biopic de Michael Jackson, porque trouxe um cover do Rei da Pop até ao palco da Mega. Vale a pena ver no nosso canal do YouTube. Para além disso, falamos sobre o Instagram. É já a seguir que te dou conta da nova funcionalidade, que na verdade há de dar muito jeito, mas eu tenho mais uns quantos pedidos a fazer, portanto, Meta, se me tiveres a ouvir, fica desse lado. Já a seguir, mais de 90 minutos de música sem parar, arrancam com Bebe Rexha. Já a seguir a isto.
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0: Faz boa viagem comigo, Matilde Prata, e agora com Margarida Borrego. Ela está em direto do maior evento, da maior rusga que aconteceu nos últimos tempos em Lisboa. Margarida, explica-me onde é que tu estás e o que estás aí a fazer.
1: Matilde Prata, estamos neste momento à espera de um dos reis dos Santos Populares, Chico da Tínia, que já estamos aqui no cantinho do Chico, mas eu também aqui encontrei outro rei dos Santos Populares, nomeadamente do Excel de Lisboa, Bruno Braga. Bem-vindo, amigo Hitz. Como é que tu te sentes? No fundo, é mais um dia de Santos Populares.
2: Sim, mais um dia na minha vida, mais um dia. Ai, Giro, diz que toca ao mesmo.
1: E olha, nunca te cansas, pois não?
2: Não me canso, imagina. É qualquer coisa, ver o povo unido é qualquer coisa.
1: Olha, porque é que esta noite é diferente aqui com o Chico da Tina? Estavas à espera que isto pudesse acontecer ou não?
2: Imagina, vou ser sincero, eu estava à espera, uma vez que houve assim uma parceria com o Chico da Tina e o Excel, já sabíamos algumas informações, tivemos que guardar porque a ideia era mesmo um burburinho pelo ser humano, pela população portuguesa perceber onde é que está o Chico, o tão aclamado rei dos Santos também.
1: Eu acho que neste momento vocês são os dois os reis dos Santos Populares.
2: Sim, eu acho que sim, eu acho que sim.
1: O que é que tu estás à espera desta noite?
2: Desta noite seja icónica.
1: Ainda por cima tu vais andar a acompanhar Chico da Tina em Lisboa inteira.
2: Lisboa inteira, os três pontezinhos.
1: Olha, e que hora é que tu achas que é bom para acabar os Santos Populares? Para quem está lá em casa e está a pensar vir até aos Santos?
2: Pá, quem está a pensar vir para os Santos? Alfa, mano. Ainda apanhamos um bocadinho do Chico com sorte, se não, escadarias de São Miguel, que é sempre bonito.
1: Olha, muito bem. E a que horas é que a malta vai para casa?
2: Às duas, três ou quatro.
1: Olha, é quando amanhecer, não é?
2: Exatamente.
1: Muito bem, Matilde Prata, nós vamos continuar por aqui. Chico da Tina está prestes a entrar aqui no cantinho do Chico, em Alfama. Para ti que estás no carro e estás a pensar vir até Lisboa, tens ainda muitas oportunidades. Ainda vamos passar por Lisboa inteira. Podes acompanhar tudo em Mega Hits Instagram. Vem ter connosco.
0: Margarida Borrego, muito obrigada. Devo dizer-te que é bom que esperes aí por mim, porque eu, quando acabar o programa, vou diretamente até Alfama para ver tudo isto a acontecer. Até lá, Margarida, fica por favor atenta, porque daqui a uma hora voltamos a conversar. Mas para ti que me ouves perto da zona de Lisboa, Mega Hits 92.4, ainda vais a tempo de ver esta rusga de Chico da Tina aos Santos Populares em Lisboa.

de Madonna na Mega Hits, mas não tão nova quanto aquela que ela lançou hoje, Love Sensation, e que a cantou ao vivo no Times Square ontem por surpresa. Bom, ambas as músicas ficaram disponíveis em Confessions Part 2, o próximo álbum da Madonna, que estreia a 17 de julho. Entretanto, há que falar sobre o Instagram, que voltou a fazer das suas. Se por acaso gostavas de saber quantas vezes é que aquela pessoa vê os teus stories, agora vai ser possível. Agora é que a coisa vai complicar. Mediante uma mensalidade, claro, porque hoje em dia nesta vida tudo se paga. Com amor se paga, a verdade é essa. E por 3€ e pouco, esta mensalidade Instagram Plus vai-te dar várias vantagens. Não só saberes quantas vezes é que uma certa pessoa vê os teus stories, mas também aquele clássico que todos nós esperamos ansiosamente, que é a possibilidade de conseguires pesquisar se uma pessoa viu ou não o teu story. Finalmente, passados não sei quantos anos, responderam ao nosso pedido. Para além disso, este Instagram Plus também te pode dar a possibilidade de pôr stories durante 48 horas e não só 24. E ainda a possibilidade de criares listas parecidas aos close friends, ou seja, criares pequenas comunidades para além dos close friends na tua própria conta. Olha, no meio disto tudo, só há uma coisa que me falta aqui, que é ter a possibilidade de me auto-remover de certos amigos chegados. Porque, pá, eu estou em amigos chegados de pessoas que eu não conheço. Eu nunca vi na vida. E, atenção, eu não sou muito adepta e não sou time... Ai, tal, as pessoas metem-nos amigos chegados para o engate. Eu não acredito muito nisso. Eu acho que é só às vezes falta de noção. Portanto, já agora, Instagram, se puderem lançar este botão, eu agradecia. Temper City agora.

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companhia até às 11 da noite, com muita música para a tua sexta-feira à noite. E não fosse este o tempo de festas populares portuguesas, é já a seguir que falamos sobre os santos e reclamações que eu tenho a fazer. Primeiro, a Bruno Mars.

O Rei da Pop a tocar na Mega Hits. Atenção que está disponível a nova série que revela os bastidores do julgamento de Michael Jackson. Estreou esta semana, portanto, se não tens planos para o teu fim de semana, acabei de te dar um. Entretanto, até parece mal, depois de ouvir uma das maiores músicas de Michael Jackson, pormos José Malhoa a tocar, sem ofensa ao José Malhoa, que é um grande artista. Mas a verdade é que temos de falar sobre os sanos populares. Não se fala de outra coisa, os arraiais invadem Lisboa, mas também a de norte a sul do país. Temos várias festinhas a assinalar este mês de junho e estes encontros populares que me dão no nervo. Eu adoro os sanos populares, mas há muita coisa que me irrita e, portanto, eu venho para aqui reclamar. Quero que reclames comigo também, claro. 968-689-229 é o WhatsApp da Mega Hits. Ora bem, eu quero reclamar sobre os encontrões e a ausência de um pedido de desculpa só porque estamos em sardinha latada. Que eu me lembre, a educação ainda existe mesmo estando em sardinha latada. O scam de nos darem uma bifana que é metade do tamanho do pão. Epá, isto não pode ser. O mesmo com a sardinha. E ainda no departamento da sardinha, senhores, o preço que me cobram por uma sardinha no pão. Os arraiais cuja entrada é paga, para mim, é cancelar. E a normalização de ir bem vestido para os Santos. Aquilo é para ir de t-shirt e calça de ganga. Porque é que vamos fazer para lá passagens de modelo? Por fim, e uma dica para ti esta noite que vais curtir os Santos Populares em Lisboa. A dificuldade tremenda que é voltar para casa. Esta toca-me bastante porque lá está, na véspera de feriado, eu fiquei uma hora e meia à espera de um TVDE. E obviamente que a culpa de todo que é deles, mas é muitas pessoas a quererem voltar para casa. Portanto, segue o meu conselho e agenda uma viagem. Boa sexta-feira e bom fim de semana com a Mega.

0: Bom fim de semana com o Maggie Hughes, um que vai ter muitas sardinhas à mistura, muita música pimba, e precisamente por isso é que temos Margarida Borrego a acompanhar a rusga do Chico da Tina em plena Alfama, em plena Lisboa. Margarida, uma última vez, quero perceber como é que está o ambiente por aí, se está mais cheio do que o normal, o que é que ainda se espera esta noite? Conta-me tudo.
1: Matilde, continuamos neste momento em Alfama, ainda no ponto de partida da rusga de Chico da Tina por Lisboa. Estamos neste momento, olha lá está, no momento de quadras, toda a gente a cantar com o Chico da Tina, muita animação, uma grande noite de Santos Populares. Já a seguir vamos passar para as escadas de São Miguel, onde vamos ter um grande, grande concerto de Chico da Tina. Ele vai cantar alguns dos seus clássicos e eu tenho a certeza que esta malta que está neste momento em Alfama vai seguir Chico da Tina até lá. Pelos Santos fora, eu sinto que o ambiente que está aqui é invejável, portanto, para ti que estás neste momento a ouvir-me no carro, estás por Lisboa e ainda não sabes se é sinal para vires até aos Santos Populares, este é claramente o teu sinal, portanto vem ter connosco e acompanha tudo em Instagram e também em TikTok. Matilde, eu vou continuar por aqui, boa emissão.
0: Esta é mesmo a melhor época do ano. Chico da Tina invadiu os Santos Populares em Alfama e foi inacreditável. Aliás, ainda está a ser. Portanto, se não tiveste a oportunidade de ver tudo isto, vai até Mega Hits Instagram e Mega Hits TikTok. Nós estamos a acompanhar tudo aquilo que acontece por Lisboa. Margarida Borrego, muito obrigada. Espera aí por mim que eu mais um bocadinho e vou ter contigo. Mas até lá, claro, dou-te a música necessária para a tua sexta-feira à noite. Bom fim de semana.

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Terry Swims na Mega Hits. E pergunta para Queijinho: o que é que a Holanda, a Inglaterra e os Estados Unidos têm em comum? A música que está hoje no lugar às novas. Sam Felt juntou-se a Easy Bizu e Norma Jean Martin para fazer uma música que no fundo fala sobre sair da rotina e arriscar um pouco mais. Eu acho que esta música é perfeita para esta sexta-feira. Into the Stars é o lugar às novas de hoje. 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

0: marca a minha despedida hoje. Eu sou o Matilde Prato e volto amanhã a partir das 7 da tarde. Até lá, muita música para aproveitares a tua sexta-feira. Uma sexta-feira que, claro, que deve meter Santos Populares à mistura. E um fim de semana cheio de coisas para fazer. Atenção que o tempo muda um bocadinho, mas a coisa vai melhorar a partir da próxima semana. Para além disso, há também um cala-te-boca disponível para veres no nosso canal do YouTube com a Sara Santos. Até lá, Harry Styles, já a seguir isto. Beijinhos, bom fim de semana.
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